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0: É o samba e pagode. Bom final de semana para você. Nós conferimos originais do samba, o Trem das Onze, Ferrugem, Eu Juro, Tiaguinho, Buquê de Flores, Zeca Pagodinho e Martinho da Vila, Mulheres e Sorriso Maroto, Ex-Namorada.
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0: 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Já estamos de volta com mais samba e pagode. Bora ouvir mais uma nesse final de semana. Agora vem chegando o grupo Raça. Seja mais você.

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0: o samba e pagode. Nós ouvimos Swing e Simpatia, Aquele Lance Lá, Martinho da Vila, Aquarela Brasileira, Dudu Nobre, Mini Saia, Grupo 100%, Hoje Vou Pagodear, e o Grupo Raça, Seja Mais Você.
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0: Vamos curtir mais um som. Diogo Nogueira, Tô Fazendo a Minha Parte.

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0: É, gente boa, as últimas de hoje aqui do Samba e Pagode. Nós ouvimos Péricles, Até Que Durou, Sorriso Maroto, Promessas, Atitude, Cerveja de Garrafa, Benito de Paula, Quando o Samba Sair, e Diogo Nogueira, Tô Fazendo a Minha Parte. Cuidem, forte abraço e até lá. Tchau, gente!
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3: 21:50.
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3: Às 21:53.
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16: Tem você curtindo as melhores músicas comigo. Vambora! Pra esse programa começar bem, Lilian Flores no ar e grandes cantores e cantoras também. Vamos começar então com sucesso, com Post to Be. Obrigada pela sua companhia. Sobe o volume.

0: no Super Hits que você confere quem é e foi sucesso. Trazendo pra você Jorge Mateus, Menina Maluquinha. Nosso programa fecha mais uma sequência. Ah, é a primeira de hoje, a produção tá me falando por aqui.
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0: Já tô de volta. E quando eu chego, tem sucesso pra tocar no seu rádio. Agora com Fifth Harmony, War Year.
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3: O som dos super hits anima todo mundo. Tá toda a galera na sintonia com a gente. Bora pra mais uma sequência então, com Mika Condé e Perla.
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0: Grandes sucessos no ar, aqui no Super Hit.
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0: Fechamos mais uma sequência, programa rolando pra você, hein? Cheio de sucessos com o Thiago Brava, já convenci. Obrigada pela sua companhia, daqui a pouco tem muito mais, eu volto com Nelly.
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1: Simbora! Sucesso pra você é aqui. É agora, em mais uma sequência do Super Hits com Vanessa Hudgens. Say OK!
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0: Mais músicas pra você curtir aqui, ó, no Super Hit.
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3: 23 horas e 14 minutos.
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1: Zero hora e 9 minutos.
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1: 0 hora e 12 minutos.
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1: 1:09. 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
22: 1 hora e 14 minutos.

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2: 2:03.
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2: 2:07.
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1: Horas e 2 minutos.
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1: 3:06.
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13: Lilian Flores chegando também, hein? Com muita música no Super Hits. Chamar a galera, aumentar um pouco mais o volume e curtir de boas a programação. Primeira de hoje, 24Q Magic, com ele, Bruno Mars.

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4: Tô de volta e quero você se divertindo comigo, ouvindo muita música boa. Agora tem Saudade com Don't Lie, Black Eyed Peas.
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0: Chateló, com Marília Mendonça. Acabaram de cantar no seu rádio Por Trás da Maquiagem. Daqui a pouco a gente ouve mais músicas, hein?
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0: Agora tem State of Sound com Heaven.
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0: E a sua música tá rolando com a gente aqui na número 1. João Bosco e Vinícius acabaram de cantar Super-Homem Chora.
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0: Vem ouvir o Super Hits. Comigo, mais músicas no seu rádio. São de Homem Hula Hoop. Bom fim de semana, aproveita.
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0: O som rola com certeza no seu rádio direto e o sucesso vem junto, aqui no Super Hits.
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0: som de Jorge Mateus com Luan Santana, Sofazinho. Daqui a pouco a gente volta pra curtir Avril Lavigne. Também hoje são de Cléo Dibá, Isa. Tem muita gente boa pra cantar no seu rádio.
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0: Pernas pro ar e música boa. É o que tem pra hoje. Tamo de volta no Super Hits. Agora tem Avril Lavigne.
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0: aí, a gente tem volta?
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3: How die Playboy?
4: O que é novidade? Tamo junto, você ouve primeiro.
3: Eu não
4: aqui.
3: Me sozinho, não, hein?
5: O moleque do sítio chegou, hein, fio?
3: E é que é viu?

0: versão de Wesley Safadão anima aqui a nossa programação com Aldair Playboy e Kevinho, Amor Falso. Começamos com Rock and Roll, sucesso de Avril Lavigne. Curtimos Nayara Azevedo e também Maiara e Maraíza. Gostou, né? Daqui a pouco tem muito mais. Fica aí pra ouvir.
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Pra fechar o nosso final de semana com chave de ouro, ela que tá arrebentando na parada, Isa Pesadão. Gente, muito obrigada pela companhia. Super Hit se despede com Lilian Flores. Uou, muito obrigada.

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1: 4 horas e 26 minutos. 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
6: Quatro horas e 29 minutos.
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6: 5 horas e 9 minutos.

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3: 5 horas e 11 minutos.
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0: Preto, 6 horas.
1: Em nome do Pai, do Filho e do Espírito Santo. Amém. O anjo do Senhor anunciou a Maria e ela concebeu do Espírito Santo. Ave Maria, cheia de graça, o Senhor é convosco. Bendita sois vós entre as mulheres e bendito é o fruto do vosso ventre, Jesus. Santa Maria, Mãe de Deus, rogai por nós, pecadores, agora e na hora da nossa morte. Amém. Eis aqui a serva do Senhor. Faça-se em mim segundo a vossa palavra. Ave Maria, cheia de graça, o Senhor é convosco. Bendita sois vós entre as mulheres e bendito é o fruto do vosso ventre, Jesus. Santa Maria, Mãe de Deus, rogai por nós, pecadores, agora e na hora da nossa morte. Amém. E o Verbo de Deus se fez carne e habitou entre nós. Ave Maria, cheia de graça, o Senhor é convosco. Bendita sois vós entre as mulheres e bendito é o fruto do vosso ventre, Jesus. Santa Maria, Mãe de Deus, rogai por nós, pecadores, agora e na hora da nossa morte. Amém. Rogai por nós, Santa Mãe de Deus, para que sejamos dignos das promessas de Cristo. Oremos. Infundi, Senhor, em nossos corações a vossa graça. Nós vos suplicamos, a fim de que, conhecendo pela embaixada do anjo a encarnação de Jesus Cristo, vosso Filho, pelos merecimentos de sua paixão e morte na cruz, cheguemos à glória da ressurreição, pelo mesmo Cristo nosso Senhor. Amém. Glória ao Pai, ao Filho e ao Espírito Santo, como era no princípio, agora e sempre.

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1: Horas e 6 minutos.
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2: Horas e 8 minutos.
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3: 6:10.
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0: No Back in Time, só as melhores. Ouvimos Elis Regina, Casa no Campo. Martinho da Vila, Não Chora Meu Amor. Glenn Simon, Tie a Yellow Ribbon. Jack and Jill, Gary.
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0: Barry White e Love You Limited Orchestra, Love Theme. Ruben Hall, When a Man Loves a Woman. Alan Patrick, Matinee. Joe Russell, People Try.
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0: Hooter College, You e Steve McQueen, Places, Rick James, You and I.
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0: Aqui no Back in Time tocamos Lucifer, Self Pity, Bonnie Tyler, It's a Heartache, Judy Foster, When I Look at Your Face, Peter Frampton, It's a Sad Affair.
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0: Estamos encerrando mais uma edição do Back in Time. A todos vocês que nos acompanharam, muito obrigado, uma ótima noite, fiquem bem e até a próxima. 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
8: 7:37.
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1: 7:39.
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3: 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Everybody loves Target. Diz aí como você está, baby. Tudo na paz de Deus. Então tá ótimo. Por aqui, Ricardo Borges. Thank you for joining me right here on Target International. E na sua estação favorita, está entrando no ar a Parada Country. 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Com os 10 sons do gênero country que mais executaram no mundo nesta semana. 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E para iniciar a nossa contagem regressiva, vamos à 10ª colocação da semana com Tim McGraw and Faithful. Meanwhile, back at Mama's. 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

0: Pois bem, muito bem, muito bem. Bom dia, um ótimo dia para você na sintonia da Província FM 98,7, a nossa comunitária nota 10 e fazendo amigos para sempre. Hoje é quarta-feira, meio de semana, 24 de junho de 2026. Começando manhã de sucessos comigo, Isaías Brandino. Vamos juntos com muita música para alegrar o seu dia, sua quarta. Informação de meia hora, você sabe. Dicas também, né? Para o seu lar, mundo animal, dia de hoje na história, curiosidade. Dado de alimentação saudável, tecnologia, o programa Saúde Consciência, uma parceria com a Faculdade de Medicina da UFMG. Ainda quarta tem também as vagas de emprego disponíveis no Cine. Você participando, interagindo pelo nosso zap 3551-4330. É o WhatsApp e fixo. 8 e 11, vamos juntos nesta quarta abençoada por nosso Deus, Pai Criador, fonte de todos os universos. Quarta-feira, né? Inclusive, ó, 24 de junho, né? Dia de São João. Que Deus abençoe o nosso dia com saúde, paz e alegria. Vamos com a mensagem do dia.
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2: Você precisa ter sonhos para que possa se levantar todas as vezes que cair. Você precisa ter sonhos grandes e pequenos. Os pequenos são as felicidades mais rápidas. Os grandes lhe darão força para suportar o fracasso dos sonhos pequenos. Você tem que regar os teus sonhos todos os dias, assim como se rega uma planta para que cresça. Você precisa dizer sempre a você mesmo: vou conseguir, vou superar, vou chegar ao meu sonho. Fazendo isso, você estará cultivando uma luz especial. A luz de sempre ter esperanças que nunca poderá se apagar, pois ela é a imagem que você pode passar para as outras pessoas e através dessa luz que todos vão lhe admirar, acreditar em você e te seguir.
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4: Para que os olhos não ardam, ao descascar cebolas, coloque-as numa vasilha com água gelada por 15 minutos.
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4: Olá pessoal, já tô por aqui chegando com as previsões astrais para nossa quarta-feira, dia 24 de junho de 2026, dia de São João hoje, hein? Estamos vivendo a 26ª semana do ano e na lua crescente.
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4: Hoje, o ator Bruno Bellarmino e o jogador de futebol Messi apagam as velhinhas hoje. Nosso parabéns para eles e também para você que está de aniversário hoje.
5: Muitas felicidades.
4: Uma das características mais marcantes das pessoas que nascem no dia 24 de junho é a intensa identificação que elas desenvolvem com o seu trabalho e sua carreira. Apesar de precisarem se beneficiarem das relações de parceria, elas fazem questão de imprimir uma marca em tudo o que fazem e têm extrema confiança nos métodos que usam para se organizar e produzir melhor. Dão muito valor ao apoio da família e precisam de um ambiente tranquilo e protegido para que possam criar e se sentir felizes. Esses são os nascidos no dia de Aries. Ótimo dia para você acompanhando as previsões astrais a partir de agora. Alô, você que é de Aries, 21 de março a 20 de abril. Aries, aproveite a chance por ordem no ambiente doméstico. O foco de suas atenções vai estar na família. Há uma tendência autocrítica e disposição para criticar os outros também. Divergências devem ser contornadas para evitar confrontos que podem ser definitivos, inclusive no romance. 97 é seu número de sorte, viu, Aries? E a cor é rosa. Alô, Touro, de 21 de abril a 20 de maio. Touro, não deixe de contar com o apoio da família. A segurança que precisa virá através de suas relações de parentesco. Aproveite o dia de folga para fazer o que você mais gosta. Tanto a paquera quanto o namoro e as relações mais sólidas serão favorecidas pelos astros. Só não aproveita quem não quer, viu, Touro? Número de sorte 77, a cor é creme. Olá, Gêmeos, 21 de maio a 20 de junho. Gêmeos, os projetos começados hoje, principalmente em equipe, tendem a ser bem-sucedidos. Embora possa ter algumas desavenças com a pessoa ou até mesmo um colega de trabalho, você estará mais confiante para enfrentar qualquer situação. O setor afetivo receberá boas vibrações. Número de sorte, 30 e a cor é marrom. Daqui a pouquinho, Câncer, Leão e Virgem, eu volto já já, hein? Não saiam daí, não.
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4: Simpatia para livrar-se de doenças. Para você nunca ter problemas de saúde, tenha sempre por perto um objeto violeta, que pode ser uma peça de roupa, um vasinho de violetas ou algum enfeite da sua casa ou então do seu trabalho. Caso tenha alguém muito querido e que esteja sofrendo com uma doença, dê algo nessa cor de presente para ele.
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Joguinho rápido, não é mesmo? Eu já tô por aqui de volta com previsões para Câncer, 21 de junho e 21 de julho. Câncer, não se surpreenda se você conseguir um cargo de confiança. O astral favorece as relações com pessoas de poder. Tudo que conseguir nesse dia será através do seu esforço e dedicação ao trabalho. Nada vai cair do céu, viu? No amor, a segurança e a lealdade serão valorizadas. Número de sorte 70 e a cor é preto. Alô, Leão, de 22 de julho a 22 de agosto. Leão, sua estrela vai brilhar intensamente em atividades esportivas ou em tarefas que exijam criatividade. Tudo que envolva lazer, turismo e diversão podem reservar momentos de muita alegria. No campo sentimental, não perca a chance de reavaliar a relação amorosa para acertar de vez os ponteiros na relação a dois, tá bom? Número de sorte 87, a cor é marrom hoje. Virgem. Alô, Virgem, de 23 de agosto a 22 de setembro. Virgem, não menospreze a concorrência no ambiente de trabalho. Procure somar força com os colegas. No campo sentimental, é preciso ter cuidado com a mania de grandeza. Você será desafiada a pensar mais no bem-estar de quem ama do que em você mesma. Nada disso. Pense em você primeiro, tá bom? Seu número de sorte é 52 e a cor é vermelho. Daqui a pouquinho eu volto com Libra, Escorpião e Sagitário. É só.

difícil prever o comportamento do pedestre. Por isso, é importante que você tenha muita atenção. Lembre-se de reduzir a velocidade em áreas próximas a escolas, centros urbanos movimentados e cruzamentos.

0: certo com você? Então vamos seguindo, porque tem mais previsões chegando. Alô, Libra, 23 de setembro, 22 de outubro. Libra, cuidado com seu comportamento desregrado. Você corre o risco de quebrar dietas, adiar compromissos e descumprir o que prometeu. Economia, a palavra de ordem do dia. E o sentimento de posse pode desgastar em relação a dois. Atrito com Câncer e Capricórnio, cuidado. Número de sorte 11, a cor é branco. Escorpião. Alô, Escorpião, de 23 de outubro a 21 de novembro. Escorpião, você pode estar um pouco confuso com relação às suas aspirações profissionais. Não culpe os outros se as coisas não estiverem do jeito que você sempre quis. Corra atrás dos seus interesses, mantendo sempre a calma. As chances de você realizar os seus sonhos no campo amoroso são imensas agora. Número de sorte 27, a cor é lilás. Sagitário. Alô, Sagitário, de 22 de novembro a 21 de dezembro. Sagitário, seu trabalho poderá consumir muito do seu tempo, por isso, concentre-se mais. Poderá conhecer pessoas importantes que ajudarão você a realizar os seus sonhos. Use e abuse do seu dom de convencer as pessoas e da sua inteligência no emprego. No amor, use a sua criatividade para mandar a rotina embora. Número de sorte 26 e a cor é verde, Sagitário. E daqui a pouquinho, tem previsões para Capricórnio, Aquário e Peixes. É já.
1: 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Higiene bucal.
2: A pasta de dente, usada em conjunto com a escova de dente, executa várias funções que promovem a higiene oral. Ajuda a retirar a placa bacteriana e alimentos dos dentes. Elimina ou disfarça odores indesejáveis na boca. Libera ingredientes como o flúor, que previne problemas nos dentes e gengiva. O ingrediente ativo mais comum nas pastas de dente para prevenir cáries é o fluoreto de sódio, sendo que quase todas as marcas têm entre 1.000 e 1.100 partes por milhão desse ingrediente.
1: 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Cuidados essenciais com a saúde dos seus dentes.

0: Já tô por aqui de volta com o último bloco das previsões astrais de hoje. Falo para Capricórnio. De 22 de dezembro a 20 de janeiro, Capricórnio saberá se adaptar em situações com facilidade. As parcerias vão exercer um papel fundamental no seu progresso e quem trabalha com o público pode esperar um dia feliz. Entretanto, terá que tomar medidas rígidas com relação ao dinheiro. Forte união no romance, Capricórnio. Número de sorte, 73 e a cor é vinho. Alô, Aquário, 21 de janeiro a 19 de fevereiro. Aquário, agora é hora de mostrar com quantos paus se faz uma canoa. Um acontecimento repentino vai lhe mostrar que é importante aceitar a ajuda dos outros. No campo sentimental, não insista em retomar uma relação problemática. Será mais fácil você cortar o mal pela raiz. Começar do zero, de repente. Número de sorte para você, 74, e a cor é bege. Peixes. Alô, Peixes, de 20 de fevereiro a 20 de março. Peixes, o astral não deixa dúvidas. Você será desafiado a pensar mais no bem-estar dos outros do que em si mesmo. É tempo de reavaliar suas relações familiares e de amizade. Sua atração para o pessoal mais velho aumentará a partir desta quarta-feira. Número de sorte para você, 94, e a cor é amarelo. Bem, meus amigos e amigas, essas foram as previsões astrais de hoje. Muito obrigada pela sua audiência. Nos falamos amanhã. Até lá, ainda.
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2: Olá! Taxas de mortalidade, acesso a consultas, diagnóstico precoce e qualidade do atendimento. O que esses indicadores revelam sobre a saúde da população negra no Brasil? Eu sou Deise Amaral e hoje a jornalista Débora Nascimento conversou com a técnica de enfermagem e idealizadora do projeto SIG, Saúde da População Negra, da Faculdade de Medicina da UFMG, em parceria com a Rede Universitária de Telemedicina, Cláudia Regina dos Santos. Ouça como foi a conversa.
3: Por que mulheres negras são as que mais morrem durante a gravidez? E como esse racismo obstétrico afeta as mães e os bebês?
4: Esse é um ponto muito delicado, assim, porque os números eles são alarmantes e a continuidade disso ainda está muito pulsante assim, na sociedade. Mas eu vejo que mulheres negras elas ainda têm uma mortalidade maior pensando no estigma. Então, muitas vezes a mulher ela chega lá, ela é gestante aí três vezes já e as pessoas já vão associar isso a uma promiscuidade. Para além disso, eu acho que vai ter aquela intersecção de gênero, classe e raça. E aí, mulheres negras elas vão ter menor número de consultas de pré-natal. O pré-natal ele não vai ser de melhor qualidade. E aí, quando a gente vai para parto, aí já volta a questão da dor. Então, elas vão receber menos anestesia, vão ser trabalhos de parto mais demorados. E isso vai impactar

0: Então, essas mulheres negras, elas foram submetidas a procedimentos absurdos em prol da ciência. E aí elas resistiram, digamos assim, que é o que sempre se fala. Ah, mas ela conseguiu passar os 30 procedimentos sem anestesia. O que essa mulher podia fazer naquele momento da história? Ela era propriedade, então ela não tinha esse direito. E aí eu acho que hoje esses corpos ainda são vistos dessa maneira, como objetos, como meios de estudo. Então, eu acho que por isso que a gente ainda tem esses números alarmantes em relação à gestação e parto.
1: Recentemente, a gente divulgou uma pesquisa que falou sobre a mortalidade de mulheres indígenas em idade reprodutiva comparado a mulheres brancas. Eu acho que nesse caso das mulheres negras cai muito nisso, porque fala muito sobre a questão da desigualdade, sobre a dificuldade no acesso à saúde também, né?
0: Sim. Porque é isso, eu não tenho a condição de fazer um pré-natal adequado, se eu não tenho uma alimentação adequada, se a minha busca no serviço, às vezes eu chego lá, já estou com a dilatação adequada, volto que ainda não está na hora. Isso tudo vai levar a um desfecho muito negativo. E aí é impacto desse racismo, é como que essa pessoa é lida no serviço de saúde e na sociedade.
1: Em maio de 2009, foi instituída a Política Nacional de Saúde Integral da População Negra. Você consegue explicar para a gente como ela funciona e como que ela ajuda nesse processo de cuidado da saúde da população?
0: Então, a política, ela é muito fruto das movimentações sociais. Resultado de tudo que a gente já falou. É nítido as disparidades em saúde. E aí a política, ela vem para reafirmar que o racismo é um determinante social de saúde e para tentar diminuir as iniquidades em saúde. Então, a ideia da política é, eu vou... pensar medidas, maneiras de diminuir as disparidades em saúde. Então, ela vai dizer, principalmente, por exemplo, em relação às instituições de ensino. É necessário que as instituições de ensino implementem as relações étnico-raciais dentro das disciplinas. Ela vai fomentar pesquisas relacionadas à saúde da população negra. E aí, isso é uma responsabilidade coletiva. Então, vai estar nas esferas estadual, municipal, federal. E as instituições, elas precisam também dar resposta para essas questões.
1: E por que essa política, apesar de já existir há 15 anos, ainda é desconhecida por grande parte da população?
0: Ainda falta um pouco mais de pressão para ter respostas a essa política. Então, muitos estados ainda não fizeram implementação de nenhuma forma da política. E, por outro lado, eu acho que enquanto a gente tiver o racismo imperando na nossa sociedade, uma política como essa ela vai ter dificuldade de ser realmente introduzida na sociedade. Tem um estudo que eles fizeram com estudantes de medicina sobre a política. E aí, para essas pessoas, era como se estivesse trazendo um privilégio para pessoas negras eu ter uma política específica. Então, eu acho que falta essa consciência de que se existe uma política especial para um grupamento social é porque tem alguma falta para esse grupamento. Então, as pessoas ainda não estão aceitando o que a gente está dizendo. Eu acho que dado a gente já tem suficiente. Não é falar que falta dados, mas eu acho que falta um olhar sensível para esses dados. Porque quando a gente não sente na pele, a gente sempre deixa como se não fosse um problema nosso. Então, eu acho que por isso ela ainda não foi tão bem implementada.
2: Mais uma vez, agradecemos a participação da professora Cláudia Regina dos Santos. O programa de hoje fica por aqui, mas amanhã retornaremos para conversar sobre a importância da ação individual para o acolhimento da população negra. Fique ligado na nossa programação e nos siga também nas redes sociais, @facmedicinaufmg. Essa edição foi produzida por Alexandre Bueno. Eu sou Deise Amaral, Informação à Saúde, e até a próxima!
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2: Cremes contendo ácidos como princípio ativo devem ser evitados por deixarem a pele sensível e avermelhada. 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
3: Bem, na Província FM, 8 horas 33 minutos. Esse é o nosso Manhã de Sucessos. Um bom dia, como sempre, um bom trabalho também para você curtindo aqui a nossa programação. Vamos juntos, lembrando que você ouve também pela internet, é provinciafm.net.br. Lá no nosso site, além de você ouvir, você vê clicando na aba TV Província. E já segue lá no Instagram, hein? Arroba Central Província. E se inscreve no canal no YouTube Central Província. O portal é www.centralprovincia.com. 8h33 por aqui. Vem chegando de cara Rick Renner cantando.

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1: Salve. Não, não, senta. Senta, não, não, senta. Não, não, dança aí legal. Senta. Então tem que dançar dançando. Dançando.

0: mas a Candinha vai falar.
1: Na Província FM, 8 horas 45 minutos. E vamos seguindo com nossa manhã de sucessos. Olha, a FAOP entrega, né, imagens restauradas da Igreja de São Bartolomeu. Pois é, ontem a Fundação de Arte de Ouro Preto, né, FAOP, realizou a entrega das imagens restauradas da Igreja de São Bartolomeu na Igreja Matriz de Nossa Senhora de Nazaré, em Cachoeira do Campo. Ao todo, 11 obras passaram por um processo de conservação e restauração e estão prontas para serem devolvidas aí à comunidade. E na ocasião, foram entregues as imagens de Nossa Senhora do Carmo, século XVIII, atribuída a Antônio Francisco Lisboa, né, Aleijadinho. Também São João Nepomuceno, Santa Efigênia, Santana, Nossa Senhora do Pilar, São Benedito e Nossa Senhora do Rosário, além de um crucificado e de um Divino Espírito Santo, também todos do século XVIII. E aí a entrega dos bens, os bens aí integram, integrados, né? Representam um marco para a preservação do patrimônio, não é isso? E já que o monumento é um dos templos religiosos mais antigos do estado, testemunho da ocupação inicial do território no fim do século XVII, antes mesmo da consolidação de Vila Rica, né, lá em São Bartolomeu. Então, essas obras, essas imagens aí restauradas e entregues, né, à igreja lá de São Bartolomeu. 8 horas 46 minutos na província. Daqui a pouco informação para você.
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1: Padaria da Estação e a hora na Província FM 8:58.
2: Um paciente que teve a perna amputada em decorrência de falhas no atendimento na rede pública de saúde será indenizado em R$ 75 mil e pensão vitalícia pelo município de Belo Horizonte. A decisão é do Tribunal de Justiça de Minas Gerais. Segundo a ação, em novembro de 2020, enquanto estava trabalhando em uma obra, o pedreiro feriu o pé esquerdo após pisar em uma brita. Portador de diabetes, ele argumentou que recebeu tratamentos superficiais no centro de saúde, apesar da evolução negativa do quadro clínico. Após 84 dias do atendimento inicial, o centro de saúde recomendou que ele procurasse atendimento de emergência. Como a situação estava grave, o pedreiro precisou ser internado na Santa Casa de Misericórdia da capital e passou por uma cirurgia para amputação da perna esquerda, diante do quadro de infecção no pé. Ao ajuizar a ação, o pedreiro pediu indenização de R$ 500 mil por danos morais, R$ 300 mil por danos estéticos e pensão vitalícia. Em recurso, o município alegou que a responsabilidade pelo agravamento do quadro seria exclusiva da vítima, que teria sido negligente com o próprio tratamento e com o controle da diabetes. Em primeira instância, o município de BH foi condenado ao pagamento das indenizações e pensão vitalícia equivalente a um salário mínimo e meio. As duas partes, então, recorreram. O relator do recurso, desembargador Alberto Diniz Júnior, rejeitou o pedido de nulidade apresentado pelo município de Belo Horizonte e manteve a sentença. Do Tribunal de Justiça de Minas Gerais, Sandra Pedrosa.
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3: Cuide bem dos seus olhos.
4: Extremamente importante, o mapeamento de retina pode contribuir para diagnósticos muito abrangentes. Em casos de tumores oculares e cânceres, este exame pode auxiliar para que o paciente tenha, além do diagnóstico, um tratamento que o mantenha em uma condição estabilizada.
3: A saúde dos seus olhos. 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
5: Legal, na Província FM, 9 horas 4 minutos. Vamos seguindo com Manhã de Sucessos. Ah, e deixa eu lembrar que a Fundação Aleijadinho, né, tá com vagas para oficinas de teatro e música para idosos. Pois é, a Fundação Aleijadinho tá com aí abertas as inscrições para oficinas gratuitas de teatro e música destinadas a pessoas com 60 anos ou mais. E aí a proposta é oferecer um espaço de aprendizado, expressão e convivência, né, em Ouro Preto e também em Cachoeira do Campo. As atividades vão acontecer em dois núcleos da região, na Casa de Cultura Negra, aqui, né, na sede, em Ouro Preto, e no Clube da Terceira Idade, em Cachoeira do Campo. Lembrando que as vagas são limitadas, hein? E aí, ó, as oficinas contarão com técnicas de palco e de música, com o intuito de fortalecer laços, estimular memória e a criatividade e valorizar o protagonismo das pessoas idosas na vida cultural da cidade. Então, as inscrições podem ser feitas até 7 de julho, pelo telefone 3551-5100. Tá bom? Tá certo? 3551-5100. Na província, 9 horas 5 minutos. Bom dia!

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0: Pois bem, na Província FM, 9h20, vamos seguindo com Manhã de Sucessos desta quarta-feira e atendendo o pedido musical da Lala, Lala na Bauxita, ligada, curtindo aqui a nossa programação, né Lala? Um grande abraço, viu, pra senhora, um alô, um abraço a todos na Bauxita, a família, a gente agradece pela audiência e pela participação. Falando com a Lala aqui, achou um pé de ameixa ali no IEF, ali tinha umas ameixas, rapaz, peguei a ameixa lá, tô aqui comendo ameixa, falando com a Lala, né? Um abraço, viu, Lala? Ela que pediu a música é Vamos à Luta, 9h20.
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0: 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Na província FM, 9 horas 31 minutos.
1: As denúncias de violência contra mulheres no ambiente digital cresceram 188% no Brasil em apenas um ano. Os dados foram divulgados pelo Ministério das Mulheres e mostram que entre janeiro e maio deste ano, o Ligue 180 recebeu mais de 16.700 denúncias desse tipo de violência. No mesmo período do ano passado, foram registradas cerca de 5.800 ocorrências. A violência digital inclui situações de perseguição, ameaças, chantagens, exposição de imagens sem consentimento, humilhações e outras formas de agressão praticadas em redes sociais, aplicativos de mensagens, jogos online e demais plataformas virtuais. Segundo a ministra das Mulheres, Márcia Lopes, novas formas de agressão têm ganhado espaço e impactado diretamente a vida das mulheres.
2: A gente não tem dúvida que, além de todas as violências inscritas aqui na Lei Maria da Penha, que a gente tem divulgado sempre, nós temos aí violência política de gênero, violência digital, como novos cenários, e que, obviamente, interfere muito no contexto da violência, no contexto de todos os, a exclusão do mundo, das mulheres em todas as suas diversidades, há que se dizer isso também.
1: De acordo com a pasta, o aumento das denúncias pode refletir não apenas o crescimento dos casos, mas também uma maior confiança das vítimas nos canais de atendimento e acolhimento. Hoje, a violência digital já ocupa a quinta posição entre os tipos de violência mais denunciados ao Ligue 180. Para fortalecer o combate a esse tipo de crime, o Ministério das Mulheres capacitou cerca de 350 atendentes do Ligue 180 para identificar e orientar vítimas de violência digital. A ação acompanha a entrada em vigor do novo Decreto Federal de Proteção às Mulheres na Internet. Entre as medidas previstas está a obrigação de plataformas digitais retirarem em até 2 horas imagens íntimas divulgadas sem consentimento. A norma também equipara as chamadas deep nudes, imagens falsas de nudez produzidas por inteligência artificial, às imagens reais, considerando que os danos causados às vítimas são os mesmos. Rede por Elas. Informar é proteger. Denunciar é salvar. Uma campanha do Grupo Rádio Web. Produção e reportagem, Cassie Balog.
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0: Bem, na Província FM, 9 horas 37 minutos. Esse é o nosso Manhã de Sucessos comigo, Isaías Brandino. Um prazer te fazer companhia nas manhãs da província. Como todas as segundas, quartas e sextas, o quê? Tem as vagas de emprego disponíveis no Cine, que fica no segundo andar da rodoviária em Ouro Preto. Vamos lá então, no Cine aberto. Uma, duas vagas de vendedor. Uma é vendedor interno, perde referência. Outro, vendedor pracista externo. Venda de laticínios. Há meses, no Cine de Ouro Preto, 9 vagas de trabalhador volante da agricultura para Cachoeira e distritos próximos. Há uma vaga de técnico de instrumentação. Uma vaga de técnico em manutenção eletrônica. Uma vaga de técnico em edificações. 2 vagas de atendente lanchonete, artista de sanduíche, trabalhar 12 por 36 sem experiência. No Cine de Ouro Preto, uma vaga de serralheiro para Cachoeira. Uma vaga de salva-vidas sem experiência, obrigatório ter, ser credenciado. Uma vaga de... são 4 vagas de repositor de mercadorias. E de, uma, 2 sem experiência. Há uma vaga de recepcionista de hotel. Uma vaga de promotor de vendas, obrigatória habilitação A e moto própria. Mais uma de promotor de vendas, que pede 3 meses de referência. E mais uma de promotor de vendas no Cine de Ouro Preto. Também uma vaga de polidor de pedra, sem experiência, exclusivo para Cachoeira. Uma vaga de pizzaiolo, 3 meses de experiência. 3 vagas de pedreiro, 4 vagas de operador de caixa, sem experiência, Cachoeira. Há meses, no Cine de Ouro Preto, 5 vagas de motorista de ônibus urbano, sem experiência. Uma vaga de 2 vagas de mensageiro, uma vaga de mecânico eletricista diesel, uma de eletricista, leiturista motociclista, sem experiência, 2 de gerente de vendas, uma de gerente de marketing e vendas, mais uma de gerente de loja, loja de joias, 2, 3, 4 vagas de garçom, horário noturno, 2 perdem referência. 4 vagas de frentista, sem experiência, acordar horário noturno, diurno, direto com o empregador, 12 por 36. Uma vaga de encarregado de obra, sem experiência, 3 vagas de cozinheiro geral, todas pedem referência. E ainda uma vaga de cozinheiro de restaurante, que também pede referência. Uma vaga de costureira em geral, pede referência, trabalhar em Mariana. Uma vaga de cortador de pedra, sem experiência, exclusivo para Cachoeira e região. Uma vaga de consultor de vendas, uma vaga de caseiro, trabalhar em Santa Rita de Ouro Preto, mais 2 de caseiro, trabalhar em Itabirita, é necessário ter carro ou moto. No Cine de Ouro Preto, 3 vagas de camareira de hotel, 2 vagas de barman, uma vaga de babá, moradores de Cachoeira, uma vaga de auxiliar de mecânico, trocador de óleo, uma vaga de auxiliar de manutenção elétrica e hidráulica, 3 vagas de auxiliar de linha de produção sem experiência, Cachoeira, uma vaga de auxiliar de limpeza sem experiência, Cachoeira, distritos próximos. Ainda no Cine, 2 vagas de auxiliar de lavanderia sem experiência, duas vagas de auxiliar de garçom sem experiência, ainda 4 vagas de auxiliar de cozinha, uma pede referência. Uma vaga de atendente de padaria sem experiência, 3 vagas de atendente lanchonete sem experiência, uma vaga de atendente de balcão, trabalhar em loja de ferragens. 2 vagas de assistente de logística de transporte, é assistente operacional de frota. Ainda uma vaga de assistente de contadoria fiscal, auxiliar de controle fiscal, sem experiência. Uma vaga de assistente administrativo, auxiliar de marketing. Uma vaga de armador de ferragens na construção civil, pede referência. Uma vaga de ajudante de serralheiro, sem experiência, Cachoeira. Ainda no Cine de Ouro Preto, há 23 vagas de ajudante de obras. Uma vaga de ajudante de cozinha, sem experiência, Cachoeira. Uma vaga de açougueiro temporário, 30 dias para cobrir férias, aí ter referência. E além disso, 10 vagas de auxiliar de linha de produção sem experiência. É importante você fazer o seu cadastro pelo aplicativo, site ou presencialmente, para que você possa ser direcionado corretamente uma vaga, de acordo com o seu currículo. Deus abençoe que você consiga um bom emprego. Na Província FM, 9:42, um abraço para o Ronaldo no Santa Cruz, né, lá na Pracinha do Santa, ouvindo, curtindo aqui a nossa programação, inclusive, tá mandando um alô para o amigo Zequinha da Chico Rei. É isso, Ronaldo. Valeu pela audiência. Um grande abraço. Alô a todos aí no Santa Cruz e também na Chico Rei, curtindo aqui a nossa programação. Alô também pro Eduardo Sampaio, no Jardim Alvorada, curtindo a Província. 9:43.
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0: Pois é, Antaim Skank, uma partida de futebol aqui na nossa programação, no nosso Manhã de Sucesso, né? Foi o pedido musical do Eduardo Sampaio, né, Eduardo?
1: Valeu, Isaías. Aqui é o Eduardo Sampaio, sempre ligado na província, a melhor da região dos Inconfidentes. E essa é para dar sorte pro Brasil hoje. Tá aí, 3-0. Vamos, Brasil!
0: Ah, tá animado, Eduardo, né? O que a gente espera sempre que ganhe aí a seleção brasileira e que possamos ser hexa, né? Pois é. É, o jogo é hoje às 19, se eu não tô enganado. Eu tô por fora, meio por fora de futebol, assim, né? Muito minha área, não, né? Mas a gente tá sempre torcendo pro Brasil, né? Não, Eduardo? Eu espero que seja mais uma vitória hoje pra gente. Um grande abraço. 9h54 na província. Inclusive, daqui a pouquinho, Daniel Esperon vai trazer ali, ó, informações da seleção. Bom, vamos atender o pedido musical da Márcia na Chico Rei, no Alto da Cruz. Também ouvindo, curtindo, nosso Manhã de Sucesso, sempre participando, né, Márcia? Um abraço, viu, pra você e a família. Te agradece pelo carinho, pela audiência. Ela que tá desejando a todos uma ótima quarta-feira e pediu Regis Danese. Faz um milagre em mim.
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1: 11 Faria no Pilar e a hora na província, 10 horas 1 minuto.
2: Tudo pronto para o último jogo da seleção brasileira na fase de grupos da Copa do Mundo. O Brasil fez o último treinamento antes de enfrentar a Escócia em Nova Jersey, nos Estados Unidos. O goleiro Alisson, que foi poupado do treinamento de segunda-feira por controle de carga, treinou normalmente e não é problema. O atacante Neymar também participou da atividade junto com o grupo, mas não será titular neste jogo. Ele vai ser relacionado e deve entrar no decorrer da partida, fazendo apenas alguns minutos contra a Escócia para iniciar um retorno à equipe principal. O técnico Carlo Ancelotti fez os últimos testes para definir a escalação, lembrando que vale o primeiro lugar do grupo C. Rayan e Luiz Henrique foram testados na vaga de Rafinha, mas o técnico italiano não deu indícios se vai poupar alguns jogadores, principalmente os pendurados, que são Douglas Santos e Casemiro. O treinador também chegou a observar Léo Pereira no lugar de Gabriel Magalhães e Endrick no ataque ao lado de Matheus Cunha. Portanto, pode ser que o Brasil esteja mexido para essa partida diante da Escócia, principalmente por controle de carga. Alguns atletas demonstram já um desgaste físico muito grande. A principal dúvida nesse time mesmo é quem será o substituto do Rafinha, aquele que deixou a partida contra o Haiti com uma lesão muscular. Então, Luiz Henrique, Rayan e Endrick são as principais opções. A verdade é que momentos antes do jogo é que conheceremos a escalação oficial do técnico Carlo Ancelotti. Agência Rádio Web com informações da seleção brasileira, Daniela Esperon.
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9: Normalmente as pessoas concordam que raças menores são melhores para pessoas idosas, mas além do tamanho, várias coisas precisam ser levadas em consideração antes de decidir o cão perfeito para uma pessoa idosa. A companhia, o amor e o entretenimento podem fazer toda a diferença na vida de uma pessoa idosa. Além disso, ter um cão resgata no idoso o sentido de ser útil, o que é muito bom. Existem vários benefícios quando falamos em ter um cachorro, benefícios na nossa saúde mental e física.
8: Mundo Animal, quem ama, cuida.
10: Bem, na Província FM, 10h07, seguindo com o nosso Manhã de Sucessos, comigo, Isaías Brandino. Ah, vamos fazer o seguinte, trazer os destaques dos jornais, começando aqui com o Liberal, tá lá no O Liberal. Concreto Minas inaugura nova unidade em Ouro Preto com investimento de 25 milhões de reais. Bernardo Barbosa é homenageado e dá nome a novo campo de futebol society da Bauxita. Glaura realiza sexto Festival de Cultura e Gastronomia com 3 dias de músicas e sabores. Vale apresenta em Ouro Preto projeto emergencial na barragem Tibopeba. Últimas 17 casas do residencial Vila Alegre são entregues em Cachoeira do Campo. Aí alguns dos destaques do jornal O Liberal. Já o diário de ouropreto.com.br traz coluna musical do Aquiles, a Fortaleza da União. Ministério Público de Minas promove entrega de restauração da Igreja Matriz de São Bartolomeu. Prefeitura de Ouro Preto lança edital do programa Bolsa Atleta 2026 com investimento total de R$ 300 mil em benefícios. Faltam 9 dias para o encerramento do prazo do ingresso no PID. Dom Ayrton José dos Santos celebra 8 anos de pastoreio à frente da Arquidiocese de Mariana. BHP Brasil esclarece informações sobre a ação coletiva do Reino Unido. Aí, alguns dos destaques do Diário de Ouro Preto.com.br. 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Por aqui, 10 horas, 9 minutos.

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1: 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Na província, 10 horas 28 minutos.
2: A Federação Nacional dos Jornalistas, a FENAGE, divulgou uma nota pública manifestando preocupação com a crescente derrubada de perfis em redes sociais e de sites ligados ao jornalismo independente e alternativo no Brasil. Segundo a entidade, as suspensões de contas têm ocorrido, em muitos casos, sem transparência e sem justificativas claras, comprometendo o direito à informação, à liberdade de imprensa e à diversidade de vozes no debate público. É o que confirma a presidente da FENAGE, Samira Castro.
3: A vulnerabilidade crescente do jornalismo independente em um ambiente em que a circulação de conteúdo depende fortemente das plataformas digitais. Muitos desses veículos têm alcance regional importante e até nacional, eu diria, atuam em temas pouco cobertos pelos grandes meios e dependem das redes sociais digitais para alcançar suas audiências.
2: Composta por mulheres, há 5 anos a Rede Cajueira atua em defesa do jornalismo independente dos estados do Nordeste. Somente a newsletter, informativo enviado por e-mail, é distribuída para mais de 8 mil pessoas. É o que ressalta Mariama Correia, uma das fundadoras.
4: A gente sabe que no Brasil o jornalismo é muito concentrado no Rio de Janeiro, São Paulo e Brasília, e que é preciso defender a descentralização da mídia no Brasil e combater preconceitos contra o Nordeste e as populações nordestinas, porque, em geral, se tem uma ideia muito preconceituosa, estigmatizante sobre o Nordeste.
2: Porém, a conta do Instagram foi excluída sem explicação prévia, segundo Mariama.
4: A gente tentou reverter de várias formas, tanto por meio da plataforma quanto por outros contatos, né, com a empresa, mas a gente não foi informada sobre o motivo dessa exclusão.
2: De acordo com a nota da FENAGE, a situação tem se repetido em estados do Norte e do Nordeste, onde veículos independentes desempenham um papel essencial em territórios considerados desertos de notícias, como reforça a Samira.
3: Quando as plataformas privadas tomam decisões que impactam o acesso a conteúdo jornalístico sem mecanismo,

0: mecanismos transparentes e adequados de contestação, cria-se um ambiente de insegurança para o exercício do jornalismo. Por isso, essa situação é tão preocupante.
1: A Federação Nacional dos Jornalistas também demonstra preocupação com o período eleitoral. Segundo a entidade, falhas nos sistemas das plataformas podem facilitar denúncias falsas e resultar na suspensão de perfis críticos e independentes. A avaliação da FENAGE é de que os mecanismos de moderação das plataformas precisam ser mais transparentes e oferecer garantias para que profissionais da imprensa não sejam penalizados injustamente. Agência Rádio Web, produção e reportagem, Felipe Medeiros.
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4: O Google liberou uma atualização que simplifica o gerenciamento dos backups do WhatsApp no Android. A novidade faz parte da versão 26.23 do Google Play Services e leva os controles das cópias de segurança para as configurações do próprio sistema, eliminando a necessidade de procurar essas opções dentro do aplicativo de mensagens. Até agora, quem queria alterar configurações de backup precisava entrar nos menus internos do WhatsApp. Com a mudança, o Android concentra esse gerenciamento em um único lugar, deixando o processo mais simples e fácil de encontrar.
5: Em 10 horas 37 minutos na Província FM 98,7, a nossa comunitária nota 10 e fazendo amigos para sempre. Vamos seguindo, lembrando sempre, né? Lembrando que a partir das 11, Jovem Guarda e MPB por aqui na província, e tem momento de oração. Hoje, quarta-feira, também tem um programa Rádio FMG. Mas agora vamos fazer o seguinte: atender o pedido do Zequinha, da Chico Rei, no Alto da Cruz. Pediu e está mandando, oferecendo para a irmã Márcia, desejando a todos uma ótima quarta. Maria passa a frente, né, Zequinha? Valeu pela audiência e pela participação.
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1: Na província, 10 horas 42 minutos. Seguindo, vamos atender o pedido musical da Jéssica no centro. Pediu Vanessa da Mata, Só Você e Eu. É isso, Jéssica. Valeu pela audiência, pela participação. Alô a todos aí no centro.
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0: 10 horas 46 minutos na Província FM. Vamos fazer o seguinte, vamos lá no São Cristóvão, nosso amigo São Antônio Vence interagindo. São Antônio, bom dia!
1: Bom dia, Zaí! É Antônio Vence aqui, meu. Nós somos, eles falam que nós somos sócios da rádio aí, mas nós estamos sempre ouvindo mesmo. E o especial, seu programa, eu queria te pedir se você tocar uma música bonita. Eu achei ela meio longa, mas é uma música maravilhosa que mexe com o meu coração. Oi, mãezinha, tem me apaixonada, pai. Aí mexe com o coração da gente, deixa a gente alegre e um pouco triste. Aí você toca pra mim aí, se puder. Meu destino é te amar. É Jéssica Halle. Essa menina apareceu há pouco tempo aqui. E eu tava seguindo ela aqui. E eu queria pedir pra vocês, se puder tocar, eu acho que ela é muito meia longa. Mas se der pra você tocar pra mim aí, eu te agradeço. E desejo pra vocês aí um bom dia. E tudo de bom, muita saúde, muita paz. E que Deus nos ilumine, né? E tem dia que emmaece, hein? E apaixonado, meu.
0: Obrigado. Faz parte, né, São Antônio? A gente que agradece pela audiência, pela participação. Um abraço, um alô a todos no São Cristóvão. 10h47 na província.

0: Daqui a pouquinho tem informação e na volta do intervalo Jovem Guarda e MPB. Vamos atender o pedido musical da nossa amiga ouvinte, a Eliette, né, na barra ligada à Curitina, que é a nossa programação. Ela diz: bom dia, eu gostaria que eu colocasse uma música para o meu neto Raul, do Pearl Jam. Obrigada. Ah, inclusive ela está dando palpite aqui, ó. O neto Raul disse que hoje vai ser 3-0 para o Brasil, e a Eliette disse que vai ser 2-0. Tomara, né? O Eduardo lá também disse que, do Eduardo Sampaio lá do Jardim Alvorada, disse que também vai ser 3-0. A turma na expectativa hoje do jogo da Copa aí do Brasil, né, Eliette? Um grande abraço para você, viu? Ao neto aí, o Raul, a família, a gente agradece pela audiência. O alô a todos na barra. 10h57, na volta Jovem Guarda e MPB.
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1: 1:01 no Pilar e a hora na província FM, 11:01.
2: O presidente da Câmara dos Deputados, Hugo Mota, informou que o governo Lula deve enviar proposta de atualização do faturamento para enquadramento de empresas como microempreendedor individual, MEI. O tema vem sendo discutido no Congresso Nacional desde 2021 e já foi aprovado no Senado. A proposta em debate na comissão especial na Câmara é aumentar de 81 mil para entre 130 e 144 mil reais. O governo teme perda da arrecadação e também impactos previdenciários, já que a mudança pode estimular empresas a aderirem ao MEI para diminuir obrigações tributárias. O texto do governo deve buscar um equilíbrio na proposta. Em audiência pública nesta terça-feira, com empresários de Minas Gerais em Belo Horizonte, o deputado relator Jorge Gutten, do Republicanos de Santa Catarina, destacou a urgência da mudança.
3: Simples. Se nós pegarmos os MEIs e nós atualizarmos com a inflação desde 2018, de 81 mil vai para 134 mil. Nós só estamos falando da correção do IPCA desde 2018. Da microempresa, que é a segunda faixa, pegando, tem seis faixas, a segunda faixa,

0: aumente pelo IPCA. Outra mudança prevista está relacionada ao número de empregados que o MEI pode contratar, de 1 para 2. O deputado relator antecipou medidas para os empreendedores com o fim da escala 6 por 1.
1: As pequenas empresas e as microempresas que tiverem que contratar mais funcionários devido à mudança da escala e da jornada, que elas tenham isenção da contribuição previdenciária nos 2 primeiros anos.
0: Além do reajuste do MEI, o deputado Jorge Gatten também quer incluir no relatório a elevação dos tetos para microempresas e empresas de pequeno porte. Agência Rádio Web de Brasília, Alan Barbosa.
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4: Você que está na sintonia com a gente, acompanha aqui a programação da Número 1, que além de muita música, tem ótimos conteúdos. Agora, dicas.

0: Dica para os pets. Hoje vamos falar de três coisas que podem acontecer se você não educar o seu filhote. Atenção! A maioria das pessoas acredita que não é importante educar o cão quando ele ainda é filhote. Mas você sabia que é educando nesta fase que prevenimos várias coisas, incluindo a agressividade? Pois é, os filhotes têm um período que chamamos de janela de socialização. E é muito importante apresentar o mundo de forma controlada e positiva e educá-los nessa fase. Então, se você conseguir educar o seu filhote, vai ter um adulto educado e sociável que vai poder te acompanhar em qualquer lugar e também, se um dia precisar ficar um tempinho sozinho, vai tirar de letra. Muito legal essa dica, né? Então, bora! A galera que tem filhotinho em casa, essa é a hora, hein? Eles estão na janela de socialização. Bora ensinar um monte de coisa legal.
1: 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Legal, na Província FM, 11:09, são 11:09. É, vamos seguindo de Jovem Guarda e MPB, lembrando que daqui a pouco, ao meio-dia, momento de oração, e logo após o momento de oração, tem um programa Rádio FMG, né, produzido e apresentado pelos alunos do FMG Campus Ouro Preto, sempre às quartas ao meio-dia, aqui na Província, mas agora tem Rita Lee.

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2: Padaria da Estação e a hora na província, 11 horas 25 minutos.

0: 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E tudo de graça. Aguardo vocês.
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6: 24 de junho, 1913, Grécia e Sérvia anulam sua aliança com a Bulgária. 1960, tentativa de assassinato do presidente venezuelano Rômulo Bittencourt. 1981, primeira aparição da Virgem Maria às seis crianças da vila de Medugorje, na antiga Iugoslávia.
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7: Pois bem, a Fátima Jorge do São Cristóvão hoje está abraçando e parabenizando pelo aniversário a professora Maria José Tomé, também a professora Janaína Andrade Pena. Parabéns, felicidade, muitos anos de vida e saúde, é o que deseja a Fátima Jorge do São Cristóvão e toda a equipe aqui da província. Estendendo a todos aniversariantes do dia, parabéns! Bom, 11h30, fim do nosso Manhã de Sucessos de hoje. Na sequência, momento de oração e logo após o programa Rádio IFMG. O programa Rádio IFMG é produzido e apresentado pelos alunos do IFMG Campus Ouro Preto. Eu, Isaías Brandino, então vou ficando por aqui. Volto amanhã, se Deus quiser, às 8 da manhã. E eu te espero, hein? Até lá, um grande abraço. Tchau, tchau. Fui!
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10: 11h31.
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8: 11:33.
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1: Em nome do Pai, do Filho e do Espírito Santo. Amém. O anjo do Senhor anunciou a Maria e ela concebeu do Espírito Santo. Ave Maria, cheia de graça, o Senhor é convosco. Bendita sois vós entre as mulheres e bendito é o fruto do vosso ventre, Jesus. Santa Maria, Mãe de Deus, rogai por nós, pecadores, agora e na hora da nossa morte. Amém. Eis aqui a serva do Senhor. Faça-se em mim segundo a vossa palavra. Ave Maria, cheia de graça, o Senhor é convosco. Bendita sois vós entre as mulheres e bendito é o fruto do vosso ventre, Jesus. Santa Maria, Mãe de Deus, rogai por nós, pecadores, agora e na hora da nossa morte. Amém. E o Verbo de Deus se fez carne e habitou entre nós. Ave Maria, cheia de graça, o Senhor é convosco. Bendita sois vós entre as mulheres e bendito é o fruto do vosso ventre, Jesus. Santa Maria, Mãe de Deus, rogai por nós, pecadores, agora e na hora da nossa morte. Amém. Rogai por nós, Santa Mãe de Deus, para que sejamos dignos das promessas de Cristo. Oremos. Infundi, Senhor, em nossos corações a vossa graça. Nós vos suplicamos, a fim de que, conhecendo pela embaixada do anjo a encarnação de Jesus Cristo, vosso Filho, pelos merecimentos de sua paixão e morte na cruz, cheguemos à glória da ressurreição, pelo mesmo Cristo nosso Senhor. Amém. Glória ao Pai, ao Filho e ao Espírito Santo, como era no princípio, agora e sempre. Amém.

0: Boa tarde. Estamos começando mais um programa Rádio FMG, um projeto de extensão da Coordenadoria de Filosofia e Ciências Humanas do Instituto Federal de Minas Gerais, Campus Ouro Preto, contando com o apoio social e cultural da Rádio Província FM 98,7.
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7: Boa tarde, ouvintes da Rádio FMG. Sejam muito bem-vindos a mais um episódio do quadro Dica Cultural. Eu sou a Maria Clara, e hoje a minha dica é sobre o filme Devoradores de Estrelas, uma das produções de ficção científica mais comentadas dos últimos anos. O filme é baseado na obra de Andy Weir, autor de Perdido em Marte. Mas hoje eu não vou focar no livro. A proposta é analisar o filme como uma obra cinematográfica, sua história, seus aspectos técnicos, seus personagens e as reflexões que ele traz. Mesmo para quem não costuma assistir ficção científica, esse é um filme que consegue prender a atenção, porque ele mistura aventura, mistério, humor, emoção e ciência de uma forma bem equilibrada. Antes de falar dos aspectos técnicos, é importante entender a premissa da história. O protagonista é Ryland Grace, interpretado por Ryan Gosling. O filme começa de maneira intrigante. Ele acorda sozinho em uma nave espacial, sem saber quem é, onde está ou por que está ali. Aos poucos, ele vai recuperando suas memórias e entendendo sua situação. Enquanto ele tenta descobrir sua própria identidade, nós, espectadores, também vamos montando esse quebra-cabeça junto com ele. Conforme a história avança, descobrimos que a Terra enfrenta uma ameaça sem precedentes. O Sol está perdendo energia por causa de um organismo microscópico desconhecido que se espalha pelo espaço e absorve sua luminosidade. Isso significa que, se nada for feito, a temperatura do planeta cairá drasticamente, provocando crises alimentares, problemas climáticos e, eventualmente, colocando em risco a sobrevivência da humanidade. Diante dessa situação, uma missão espacial é organizada para investigar o fenômeno e encontrar uma solução. E é aí que Grace entra na história. O interessante é que o filme não entrega todas as respostas de uma vez. Ele utiliza constantemente flashbacks para revelar informações importantes. Enquanto acompanhamos a missão espacial no presente, também vemos cenas do passado que mostram como a crise começou e como o protagonista foi parar naquela situação. Essa estrutura narrativa ajuda a manter o suspense durante praticamente toda a duração do filme. Uma característica que diferencia Devoradores de Estrelas de muitas outras produções do gênero é o fato de que a ciência não aparece apenas como pano de fundo. Em diversos filmes de ficção científica, a ciência serve apenas como desculpa para explosões, batalhas ou viagens espaciais. Mas aqui acontece o contrário. Os desafios enfrentados pelos protagonistas são resolvidos por meio da observação, da experimentação e do raciocínio científico. Ao longo da história, vemos Grace analisando dados, formulando hipóteses, testando possibilidades e corrigindo erros. Em vários momentos, a narrativa lembra o trabalho real do cientista tentando resolver problemas complexos. Isso faz com que a inteligência do personagem seja tão importante quanto sua coragem. Além disso, o filme consegue explicar conceitos relativamente complexos sem se tornar excessivamente técnico. Mesmo quem não tem conhecimentos aprofundados de física, química ou astronomia consegue acompanhar a trama. Claro que algumas simplificações foram feitas para tornar a história mais acessível ao público geral. Mas ainda assim, existe uma preocupação evidente em apresentar uma ficção científica que respeite minimamente os princípios científicos. Passando agora para os personagens, Ryland Grace é um protagonista bastante diferente do herói tradicional. Ele não é um militar experiente nem alguém preparado para enfrentar qualquer situação. Na verdade, em vários momentos ele demonstra medo, insegurança e dúvidas, o que torna o personagem muito mais humano e fácil de se identificar. Ao invés de parecer um super-herói, ele parece uma pessoa comum colocada diante de uma responsabilidade gigantesca. E essa construção é um dos pontos fortes do filme. O espectador consegue compreender seus conflitos internos e acompanhar seu crescimento ao longo da história. Outro elemento importante é a forma como o isolamento é retratado. Grande parte do filme se passa dentro de uma nave espacial. Em teoria, isso poderia tornar a narrativa repetitiva. No entanto, a direção encontra maneiras criativas de manter o interesse visual e emocional. A solidão do protagonista se transforma em um aspecto fundamental da experiência. O espaço é apresentado não apenas como um ambiente fascinante, mas também como um lugar extremamente hostil. A imensidão do universo faz com que o personagem pareça pequeno diante da magnitude dos desafios que enfrenta. Agora falando dos aspectos técnicos, um dos maiores destaques do filme é a fotografia. As cenas espaciais são construídas de forma impressionante. Ao invés de apostar apenas em grandes explosões ou sequências de ações exageradas, a fotografia frequentemente valoriza a sensação de escala. O espectador percebe o quão imenso é o universo e o quão isolado está aquela pequena nave viajando entre as estrelas. As imagens do espaço conseguem transmitir ao mesmo tempo beleza e desconforto. Existe um equilíbrio interessante entre fascínio e vulnerabilidade. Outro ponto positivo é o design de produção. Os ambientes internos da nave foram construídos com grande atenção aos detalhes, onde tudo parece funcional e coerente com a proposta científica da história. Os equipamentos, os painéis, os laboratórios e sistemas de suporte à vida ajudam a criar uma sensação de realismo. Mesmo quando o filme apresenta elementos claramente fictícios, ele procura fazer com que eles pareçam plausíveis dentro daquele universo. Um dos maiores desafios da adaptação foi transformar uma história muito baseada em pensamentos, cálculos e explicações científicas em algo interessante visualmente. No livro, o protagonista passa muito tempo refletindo e resolvendo problemas mentalmente. No cinema, isso poderia ficar monótono. Por isso, várias soluções visuais foram criadas para tornar essas descobertas mais dinâmicas. Na maioria dos casos, o resultado funciona muito bem. Falando agora sobre os temas do filme, o primeiro deles é a responsabilidade. Diversos personagens precisam tomar decisões difíceis pensando não apenas em seus interesses individuais, mas no futuro de bilhões de pessoas. A história questiona o que estaríamos dispostos a fazer para proteger nossa espécie. Outro tema importante é a cooperação. Embora o protagonista passe boa parte da história aparentemente sozinho, a narrativa reforça constantemente a ideia de que grandes problemas exigem colaboração. Nenhuma descoberta acontece de forma isolada. O conhecimento compartilhado é apresentado como uma das ferramentas mais importantes para enfrentar desafios globais. Esse é um tema especialmente relevante no mundo atual. Questões como mudanças climáticas, pandemias e crises internacionais mostram que muitos problemas não podem ser resolvidos por uma única pessoa ou por um único país. O filme também fala sobre coragem, mas não uma coragem baseada na ausência de medo. Muito pelo contrário, a coragem apresentada aqui consiste em continuar agindo mesmo diante da insegurança e da incerteza. Grace não sabe se conseguirá cumprir sua missão, e nem se vai sobreviver, mas mesmo assim continua avançando. Além dos temas principais, a história também provoca reflexões sobre amizade, empatia e confiança. Em relação à recepção do público, o filme foi bastante elogiado por sua capacidade de tornar conceitos científicos complexos acessíveis para um público amplo. Muitas pessoas destacaram a qualidade visual, a atuação de Ryan Gosling e a forma como a narrativa consegue combinar suspense, humor e emoção. Por outro lado, algumas críticas apontaram que certas simplificações científicas podem incomodar fãs mais exigentes da obra original. Outras pessoas consideram que alguns personagens secundários poderiam ter sido mais desenvolvidos. Mesmo assim, a recepção geral foi bastante positiva. Para concluir, considero Devoradores de Estrelas uma excelente dica cultural. É um filme que oferece muito mais do que entretenimento. Mesmo quem normalmente não acompanha ficção científica pode encontrar algo interessante na história. Por isso, minha recomendação é que assistam ao filme e tirem suas próprias conclusões. Muito obrigada pela atenção, ouvintes, e até a próxima.
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2: Boa tarde, ouvintes da Rádio FMG. Eu sou a Bruna e está começando mais um Canção Contada. Hoje vamos falar sobre uma das músicas mais marcantes da história da música brasileira, Cálice, de Chico Buarque e Gilberto Gil. Mais do que uma simples canção, ela se tornou um símbolo da luta pela liberdade de expressão durante a ditadura militar no Brasil. Vamos conhecer essa história. Para entender a música Cálice, precisamos voltar à década de 1970. Naquele período, o Brasil vivia sob a ditadura militar, um regime em que havia forte censura aos meios de comunicação, aos artistas e às manifestações políticas. Muitas pessoas não podiam expressar livremente suas opiniões, e diversas obras eram proibidas de circular. Foi nesse contexto que Chico Buarque e Gilberto Gil compuseram Cálice, em 1973. O título da música possui um significado muito especial. A palavra cálice faz referência ao cálice mencionado na Bíblia, especialmente na passagem em que Jesus, antes de sua crucificação, pede a Deus que afaste dele o sofrimento que estava por vir. Ao mesmo tempo, os compositores criaram um jogo de palavras, pois cálice tem um som muito parecido com a expressão cálice. Esse detalhe é o coração da música. Enquanto a referência religiosa fala sobre sofrimento e sacrifício, a expressão cálice representa a censura e o silêncio impostos à população durante a ditadura. Dessa forma, a canção conseguiu transmitir uma crítica ao regime de maneira criativa e simbólica. A primeira tentativa de apresentar a música ao público aconteceu em um evento realizado em São Paulo. No entanto, as autoridades perceberam o teor crítico da composição e impediram a sua execução. Durante a apresentação, os microfones dos artistas foram desligados e a música acabou sendo censurada. Naquela época, situações como essa eram frequentes. Letras de músicas, peças de teatro, livros, filmes e até mesmo reportagens passavam pela análise dos órgãos de censura. Qualquer conteúdo que fosse considerado uma ameaça ao governo poderia ser proibido. Por isso, muitos artistas utilizavam metáforas e mensagens indiretas para transmitir suas ideias sem chamar imediatamente a atenção dos censores. Chico Buarque foi um dos grandes nomes dessa resistência cultural. Ao longo de sua carreira, ele escreveu diversas músicas que abordavam questões sociais e políticas de forma sutil. Gilberto Gil também teve uma trajetória marcada pela defesa da liberdade artística. Alguns anos antes da composição de Cálice, ele e Caetano Veloso chegaram a ser presos e posteriormente exilados pelo regime militar. Mesmo censurada, a música continuou circulando de maneira informal e ganhou força como símbolo de resistência. Com o passar dos anos e o processo de redemocratização do país, Cálice finalmente pôde ser gravada e divulgada sem as restrições impostas pela ditadura. Hoje, mais de 50 anos após sua criação, a canção continua sendo lembrada como uma das obras mais importantes da música brasileira. Ela é estudada não apenas por sua qualidade artística, mas também por seu valor histórico. A música nos ajuda a compreender como era viver em um período de censura e como a arte pode ser utilizada para questionar injustiças e defender direitos. A história de Cálice nos mostra que a música pode ser muito mais do que entretenimento. Ela pode preservar memórias, provocar reflexões e dar voz a pessoas que, em determinados momentos da história, foram impedidas de falar livremente. Agora, vamos ouvir a canção.

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1: Boa tarde, ouvintes da Rádio FMG. Eu sou a Marina Borges e gostaria de dar as boas-vindas a mais um episódio do nosso quadro Filosofia para a Vida. E hoje eu gostaria de convidar vocês a refletir sobre uma pergunta que atravessa séculos e continua bem atual, que é: o que é a justiça? Em nosso cotidiano, usamos essa palavra com muita frequência. A gente fala sobre atitudes justas, decisões injustas, regras corretas, mas será que compreendemos o que de fato significa ser justo? Para orientar essa reflexão, vamos nos basear em uma das obras mais importantes da filosofia, A República, de Platão. Na obra,

Dizer a verdade pode causar danos. E momentos em que aplicar rigidamente uma regra pode gerar injustiça. Platão, então, propõe uma mudança de perspectiva. A justiça não deve ser compreendida apenas como uma ação externa, mas como uma condição interna do indivíduo. Segundo Platão, a alma humana pode ser compreendida em três dimensões: a razão, responsável pelo pensamento e pela análise; a emoção, relacionada aos sentimentos; aos desejos, ligado às vontades e impulsos. A justiça ocorre quando essas três partes estão em harmonia, com a razão exercendo o papel de orientação. Isso significa que ser justo não é apenas agir corretamente diante dos outros, mas também manter um equilíbrio interno. Essa ideia nos leva a refletir sobre situações do cotidiano em que sabemos o que é certo, mas sentimos vontade de agir de outra maneira. Nesses momentos, a justiça se manifesta como a capacidade de escolher conscientemente, guiado pela razão. Um dos trechos mais provocativos da obra é o chamado Anel de Gyges. Trata-se da história de um anel que concede invisibilidade a quem o utiliza. A partir disso, surge uma questão essencial. Se não houvessem consequências ou julgamentos, as pessoas continuariam sendo justas? Essa reflexão revela um ponto importante. Muitas vezes, o comportamento considerado correto está associado ao medo da punição ou o desejo da aprovação. Platão, no entanto, sugere que a verdadeira justiça não depende da presença de observadores. Ela está relacionada ao caráter e à integridade do indivíduo. E, diante disso, eu gostaria de que vocês fizessem uma reflexão. Se vocês possuíssem esse anel da invisibilidade por uma hora, um dia, o que seria a primeira atitude? O que vocês fariam se tivessem? Outro momento fundamental da obra é o chamado mito da caverna. Nele, Platão descreve indivíduos que vivem presos em uma caverna, vendo apenas sombras projetadas na parede e acreditando que aquilo representa a realidade. Quando um deles sai e descobre o mundo exterior, percebe que tudo o que conhecia era apenas uma aparência. Ao retornar para compartilhar essa descoberta, ele não é compreendido. Essa alegoria nos leva a questionar nossas próprias certezas. Até que ponto nossas ações são fruto de reflexão e não apenas de repetição? Buscar o conhecimento e desenvolver um pensamento crítico são, para Platão, condições essenciais para uma vida mais justa. A partir dessas ideias, é possível trazer essa discussão para uma realidade cotidiana. Ser justo não se resume ao cumprimento de normas ou à busca por uma aprovação social. Trata-se de uma postura ética que envolve consciência, responsabilidade e coerência. Isso implica agir corretamente, mesmo na ausência de reconhecimento, refletir antes de tomar decisões, manter equilíbrio entre razão, emoção e desejo, e também questionar aquilo que nos parece óbvio. A justiça, nesse sentido, deixa de ser apenas um conceito abstrato e passa a ser uma prática diária. Mas até aqui, nós refletimos sobre a justiça dentro do indivíduo. Mas Platão também amplia essa discussão para a sociedade como um todo. Na obra

0: interessante. Uma sociedade justa é aquela em que cada um cumpre bem o seu papel. Isso não significa que algumas pessoas são melhores que outras, mas sim que cada função tem a sua devida importância. E Platão, ele divide a sociedade em três grupos principais: aqueles que governam, os que são guiados pela razão, aqueles que protegem, que são guiados pela coragem, e aqueles que produzem, ligados às necessidades práticas da vida. A justiça, nesse contexto, acontece quando há harmonia entre essas duas partes, assim como acontece dentro de cada indivíduo. Essa ideia pode parecer meio distante da nossa realidade, mas ela nos leva a uma reflexão bem importante. Qual é o nosso papel dentro da sociedade? E mais do que isso, estamos exercendo esse papel com responsabilidade? No cotidiano, isso pode ser observado em situações bem simples. Na escola, por exemplo, quando cada aluno se compromete com seus estudos, quando há respeito entre colegas e os professores, e quando as regras são seguidas com consciência, não apenas por obrigação. É aí que existe um ambiente mais justo. Por outro lado, quando há desorganização, desrespeito ou falta de compromisso, o desequilíbrio e a injustiça aparecem. Isso mostra que a justiça não depende apenas das leis ou autoridades, mas também das atitudes individuais. Platão também valoriza muito o conhecimento nesse processo. Para ele, quem possui maior capacidade de compreender a realidade deveria estar preparado para tomar decisões importantes. E isso não significa que apenas alguns devem pensar, mas sim que todos deveriam buscar desenvolver o pensamento crítico. E por isso, a gente deve pensar que em até que ponto estamos realmente buscando entender o mundo ao nosso redor. Ou se a gente está apenas aceitando opiniões prontas, sem questionamento e só replicando, repetindo. Em tempos de redes sociais, informações rápidas e opiniões constantes, eu acho que essa reflexão se torna ainda mais necessária. Ser justo também envolve responsabilidade com aquilo que pensamos, com o que compartilhamos e com a forma como nos posicionamos diante dessas situações. Portanto, a justiça, em Platão, não é apenas uma ideia abstrata. Ela se constrói diariamente, tanto nas escolhas individuais quanto nas relações coletivas. E talvez o mais importante seja perceber que uma sociedade mais justa começa inevitavelmente em indivíduos que buscam agir com consciência e equilíbrio. E com isso eu deixo vocês. Muito obrigada por acompanhar mais um episódio do nosso Filosofia para a Vida e até semana que vem.
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2: Boa tarde, ouvintes. Como estão? Eu espero que bem. Aqui é a Luísa Pimenta e sejam muito bem-vindos a mais um Álbuns Fundamentais. Hoje a nossa conversa desembarca em uma sonoridade que carrega a brisa do mar, a ancestralidade e o calor do Brasil. A gente está falando do EP de estreia Várias Queixas, lançada pelo trio Gilsons em 2019. Sendo formado por José Gil, Francisco Gil e João Gil, respectivamente filho e netos do mestre Gilberto Gil, o grupo provou logo de cara que não estava ali apenas pelo sobrenome de peso, mas sim para criar uma identidade musical única. Este trabalho é fundamental porque ele redefiniu a MPB pop da nova geração, costurando com extrema elegância o violão clássico, as batidas eletrônicas sutis e a percussão marcante dos blocos afro-baianos. é uma obra que exala afeto, frescor e uma calmaria revigorante, servindo como uma trilha sonora perfeita para os dias ensolarados e se tornando um marco instantâneo da música independente brasileira recente. A nossa caminhada pelas músicas começa logicamente com um grande cartão de visitas do grupo, a faixa título Várias Queixas, que particularmente, do álbum inteiro, é a minha favorita. Sendo uma releitura de um clássico do bloco Afro-Ludum, os Gilsons operaram em uma verdadeira alquimia musical aqui. Eles pegaram o balanço vibrante, imponente e puramente percussivo do axé original e o desaceleraram drasticamente, transformando em uma música de avenida em um pop acústico extremamente sofisticado, intimista e aconchegante. A genialidade dessa versão está no sutil contraste de suas camadas. Enquanto a letra despeja um desabafo sincero sobre as dores do amor, os desentendimentos cotidianos, o ciúme e o chamego de um casal, que apesar de tudo quer ficar junto e misturado, a melodia flui com uma leveza terapêutica, que remete a uma conversa de fim de tarde na praia. Os vocais em uníssono e em harmonias complementares dão um tom de acolhimento à crônica, enquanto a dedilhar preciso do violão de nylon e as linhas de baixo flutuantes dão uma roupagem de crônica urbana e praiana a um hino que nasceu na força dos tambores do Pelourinho, mostrando logo de início a assinatura estética e a sensibilidade do trio. Fiquem então com a música Várias Queixas.

Logo em seguida, mergulhamos na doçura poética e no groove desacelerado de Love Love. Essa faixa se destaca por sua cadência irresistível e por trazer uma das letras mais confessionais, doces e românticas de todo o projeto. Ela retrata com precisão cirúrgica a leveza e o frio na barriga de estar apaixonada, aquela vontade incontrolável de estar perto, a vulnerabilidade de se entregar ao outro e a cumplicidade gostosa que define o início de um relacionamento. Musicalmente, Love Love é uma verdadeira aula de minimalismo eficiente e produção moderna. O arranjo caminha de forma extremamente suave, onde uma linha de baixo super swingada, com voz com forte influência R&B e do Neo Soul, se funde discretamente com batidas eletrônicas que remetem ao movimento lo-fi e a uma marcação percussiva orgânica e sutil. Os vocais aqui ganham um tom quase sussurrado, íntimo e como se o cantor estivesse revelando um segredo no ouvido do ouvinte. É o tipo de canção que traduz o amor de um jeito solar, descomplicado e puramente brasileiro, fazendo o ouvinte flutuar e balançar o corpo quase sem perceber, enquanto se recorda de suas próprias paixões. Fiquem agora com Love Love.

Para fechar então a nossa seleção de músicas com chave de ouro, temos a profunda e mística Vento Alecrim. Essa música funciona quase como uma prece, um ritual ou uma meditação em forma de canção, guiada por uma atmosfera muito mais intimista, telúrica e espiritualizada do que as faixas anteriores. A letra evoca imagens ricas e sensoriais da natureza, o vento tocando a pele, a terra úmida no jardim, o aroma das ervas e as flores nascendo, usando todos esses elementos orgânicos como uma belíssima metáfora para recomeços necessários da vida, a cura de várias feridas e florescer lento de um novo sentimento. O grande triunfo dessa faixa é a sua belíssima estrutura dinâmica e progressiva. Ela começa pequena, quase silenciosa, apoiada apenas na voz expressiva e no dedilhar acústico do violão, mas vai ganhando corpo, adicionando texturas de sintetizadores suaves e inserindo camadas percussivas aos poucos. Quando a música atinge seu ápice e faz emocionalmente e arrepiante a saudação ao som do tambor e o toque do agogô, ela conecta o ouvinte diretamente com a ancestralidade, a energia dos terreiros e as raízes rítmicas mais profundas da Bahia, encerrando a experiência de audição com uma sensação indescritível de paz, purificação e gratidão. Fiquem agora com o Vento Alecrim.

Analisar várias queixas é entender que o legado de Gilberto Gil está em excelentes mãos, mas que seguiu um caminho inteiramente próprio, autônomo e maduro. Os Gilson souberam, como ninguém, traduzir a rica tradição da música baiana para o sotaque pop, moderno e urbano que a juventude precisava ouvir, sem perder um único miligrama de verdade, respeito e sensibilidade. Esse disco é fundamental porque nos lembra que a música brasileira é um ciclo contínuo de renovação, onde o passado e o presente não se anulam, mas se abraçam na mais perfeita harmonia. Os álbuns fundamentais de hoje vai ficando por aqui, mas gostaria de agradecer por terem ficado até aqui e escutado o nosso programa. Até a próxima, ouvintes!

0: Boa tarde, ouvintes da Rádio FMG. Aqui quem fala é Joana Goulart e no quadro É de Casa de hoje contamos com a presença de Rafael Goulart e companhia para falar um pouco sobre o grupo Mar de Morro. Primeiramente, Rafa, o que seria o Mar de Morro?
1: O Mar de Morro é um coletivo percussivo que estuda o maracatu de baque virado, que é uma cultura pernambucana, uma cultura centenária, afro-indígena. A gente segue o maracatu Nação Estrela Brilhante do Recife e também somos muito próximos do maracatu Nação Encanto do Dendê. O maracatu é a coroação do rei e da rainha Congo, muito próximo dos reisados mineiros, né, que também é essa coroação.
0: Uhum. Muito bom. E agora, como nasceu, né, o grupo Mar de Morro?
1: Mar de Morro nasceu do encontro de vários amigos que se reuniam antes num famoso grupo de Minas Gerais, que é o Trovão das Minas. Então a gente fez a oficina Não Deixa o Tambor Se Calar, de uma grande percussionista que é a Daniela Ramos. Nos encontramos ali nesse espaço de formação e depois seguimos os nossos próprios caminhos até chegarmos à conclusão de que a gente precisava criar um grupo que dialogasse muito com a Nação Estrela Brilhante do Recife, e aí surge o Mar de Morro em 2022, 4 anos de grupo.
0: Interessante. O que você poderia dizer pra gente que o maracatu representa pra você? Não só pra você, mas pros outros integrantes também.
1: Não, o maracatu abriu caminhos pra mim individualmente, pra pensar a arte, pra pensar a cultura brasileira, pra me pensar no mundo, né? O maracatu é uma fonte aí de resistência, é uma tecnologia ancestral de comunicação, de estética, de ética.
2: É o encontro com, né, a paixão pela vida, né? Isso passa pelo, no meu caso, pelo maracatu. Celebrar mesmo, né? E reverenciar, né? Toda essa cultura que veio de antes de nós, que hoje a gente alimenta e se alimenta com ela.
0: E por que vocês escolheram trabalhar com o maracatu?
1: Fomos escolhidos pelo maracatu. Foi uma coincidência, né? Acho que foi uma feliz coincidência, assim, né? Que nos reuniu nessa oficina. E um chamado de Dona Joventina e Erundina, que são as calungas sagradas do Estrela Brilhante, Rainha Dona Marivalda, né? As relações que nós fomos criando com os integrantes do Maracatu Nação Estrela Brilhante. Então o Jari Clayton, o Mestre Fabinho, grandes percussionistas, né, que ali estamos aprendendo, né? João Vitor, Alex, Nicole, toda essa rede, né, de amizade aí que se construiu, se estabeleceu, fez a gente firmar o pé no maracatu.
0: Entendi. E qual é o momento, tipo, que vocês mais se sentem vivos na apresentação? O momento favorito durante a apresentação?
2: Eu acho que é quando a gente tá cantando a Loa, antes de entrar os tambores, que tem uma voz principal que fala um verso, e aí tem a voz de resposta, que é o coro. Então quando todo mundo responde o coro junto, que é a parte mais emocionante, assim, pra mim. Aí logo depois entram os tambores, e aí enquanto os tambores estão tocando, é a mesma lógica, vem a voz principal e depois o coro responder. Então a hora que junta todo mundo do coro cantando junto, e aí você vê que todo mundo do grupo, porque os grupos de maracatu são grandes, né? Vários batuqueiros. É quando todo mundo responde o coro junto, que é a parte mais emocionante, assim, pra mim, que eu me sinto vivo mesmo.
0: Entendi. E se você tivesse que definir o Mar do Morro em uma palavra, qual seria?
1: Amizade.
0: É, e como o público costuma reagir às apresentações? Você acha que eles gostam? Como que é? Eles interagem?
1: Gosta, né? O maracatu é muito forte. É, são tambores, maioria feito de macaíba, né? Então um som ecoa, se reverbera junto com os caixas, é, os abês, o gongui, né? Então é muito contagiante, assim, né? Então a plateia dialoga bastante, dança bastante, né? Se envolve, se reconhece.
0: E onde vocês costumam fazer as apresentações de vocês?
1: É muito variado, né? Mas é, o centro de Belo Horizonte é um lugar que a gente costuma muito ir. É, existe um movimento de Belo Horizonte que é o Tiro Queijo, na Praça da Estação, que é um movimento que reúne diversos grupos de maracatu de Belo Horizonte, é, no Bar da Lu, que é na Arão Reis, é, do lado do metrô. Então é um lugar assim, da cultura do maracatu em Belo Horizonte, né?
0: Uhum. E você poderia me falar um pouco sobre qual foi o maior desafio que o grupo já enfrentou?
1: Muitos desafios, né? Muitos desafios. É, criar o brinquedo é fácil. O difícil é manter. E é um grupo muito grande, né? São 19 integrantes, então... É, divergir sem colidir, né? Esse é o grande desafio.
3: Acho que a própria dificuldade de espaços para se tocar o maracatu, né? Belo Horizonte é uma cidade muito conservadora, então não tem espaços que acolham, né? O volume do som é muito alto, né? Então é difícil encontrar espaços para tocar.
1: Boa.
0: Entendi, gente. É, mas alguém quer falar alguma outra coisa, acrescentar algo?
1: Não, convidar todos e todas e todos a conhecerem o Mar de Morro, é, arroba coletivo Mar de Morro, nos sigam no Instagram. A gente sempre, né, viabiliza aí a vinda de mestres e mestras da cultura popular, apoia. É, então, recentemente, o grupo Estrela de Aruanda vai trazer a mestra Joana. Em setembro, o Mar de Morro traz Ari Clayton, que é uma figura importantíssima na nação Estrela Brilhando do Recife, no Carnaval Pernambucano. Então fiquem ligados. Muito obrigado.
0: Eu que agradeço. E esse foi mais um É de Casa.
4: 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Episódio de hoje: o Palácio de Versalhes, o palácio onde reis viveram como deuses, até que o povo perdesse a paciência. Boa tarde, ouvintes. Tudo bem com vocês? Eu espero que sim. Eu sou a Luísa Pimenta e sejam muito bem-vindos a mais uma História no Mapa. Hoje a nossa viagem é para a França, mas mais especificamente para uma cidadezinha bem perto de Paris, que é chamada de Versalhes. Vamos então abrir as portas do palácio mais luxuoso, extravagante e dourado da história moderna. Mas olha, não se engane pelos espelhos reluzentes e pelos jardins perfeitos. Versalhes não era só uma casa bonita. Era uma jaula de ouro milimetricamente pensada para controlar os nobres e exibir um poder absoluto. Vamos entender como um pavilhão de caça virou o maior símbolo de ostentação do mundo, e o pavio que acendeu uma das maiores revoluções da história. Para começar essa fofoca monárquica, a gente precisa conhecer o dono da casa, o rei Luís XIV. Também conhecido como Rei Sol. Ele governou a França no século XVII e tinha uma autoestima invejável. Ele dizia que o Estado era ele mesmo e que seu poder vinha direto de Deus. Mas Luís XIV tinha um problema de segurança pública. No início de seu reinado, os nobres franceses viviam tentando dar golpes e iniciar guerras civis. O que o rei fez então? Ele teve uma ideia brilhante de controle social. Ele resolveu construir um palácio gigantesco, longe de Paris, e obrigou toda a alta nobreza da França a se mudar para lá. A história que corre era que Versalhes era fascinante. Em vez de os nobres ficarem em seus próprios castelos, tramando rebeliões, agora eles passavam o dia disputando quem era favorito do rei. Luís XIV transformou a rotina do palácio em um verdadeiro espetáculo. Existiam regras rígidas e rituais para absolutamente tudo. Quem podia segurar a vela do rei na hora dele dormir, quem podia entregar a camisa limpa quando ele acordava, quem podia sentar na presença dele. Os nobres estavam tão ocupados tentando conseguir esses favores e fofocando nos corredores que simplesmente esqueceram de continuar conspirando. O rei os mantinha sob controle usando o luxo e a vaidade. Por falar em luxo, a vida na corte francesa era o ápice da extravagância. Os palácios tinham milhares de quartos, mas o grande destaque era a famosa Galeria dos Espelhos. Naquela época, espelhos eram artigos de altíssimo luxo e eram caríssimos. O rei mandou construir uma sala enorme, inteira, coberta de espelhos de um lado e janelas gigantescas do outro, para que a luz do sol refletisse e fizesse ele parecer ainda mais divino. Eram festas todos os dias, banquetes com montanhas de comida, apresentações de teatro, fontes de água dançantes nos jardins que se estendiam por quilômetros. Era um mundo de conto de fadas, só que para pessoas ricas. Mas enquanto o rei e os nobres viviam nesse reality show dourado, do lado de fora dos portões, a realidade da França era desesperadora. As desigualdades sociais eram brutais. A população era dividida em três grupos. O primeiro estado, que era o clero, o segundo estado, que era a nobreza, e o terceiro estado, que era todo o resto, desde camponeses, trabalhadores urbanos, até a burguesia. E adivinha qual era o babado fiscal? O clero e a nobreza não pagavam impostos nenhum. Quem sustentava todo o luxo de Versalhes, as guerras do rei e os banquetes diários, era o povo mais pobre, que trabalhava de sol a sol e que mal tinha um dinheirinho para poder comprar um pedaço de pão. Na corte, se corria fofoca que eles nem sabiam o que era a pobreza real, vivendo isolados naquela bolha. Mas a conta dessa ostentação, uma hora iria chegar. Décadas depois, já no reinado de Luís VI e a sua famosa esposa Maria Antonieta, a França faliu de vez. O povo estava passando fome, o inverno foi bastante rigoroso, as colheitas falharam e as despesas de Versalhes continuavam altíssimas. A paciência da população simplesmente se esgotou. E é bem aqui, no estopim da crise, que surge a fofoca mais famosa de todas. Diz a lenda que, ao ser informada de que o povo de Paris não tinha nem pão para comer, a rainha Maria Antonieta teria respondido com total desdém: se não tem pão, e comam brioches. Mas ó, vamos fazer uma justiça histórica aqui. Isso é fake news bem antiga. Não existe nenhum registro de que ela tenha dito isso. Na verdade, essa frase já aparecia em livros anos antes dela se casar, sendo atribuída a outras princesas estrangeiras. Os revolucionários é que usaram essa história para queimar ainda mais a imagem da rainha perante o público, pintando ela como uma mulher fútil e insensível. Maria Antonieta tinha muitos defeitos, mas essa frase em específico foi pura propaganda política para inflamar os ânimos. E bem, funcionou. Em 1789, a panela de pressão explodiu e a Revolução Francesa começou com força total. O povo de Paris se revoltou, tomou a Bastilha, que era uma prisão e símbolo de poder do rei, e logo depois uma multidão totalmente furiosa, liderada principalmente por mulheres do mercado que protestavam pelo preço do pão, marchou quilômetros na chuva até os portões de Versalhes. Eles invadiram o palácio, quebraram tudo e arrastaram a família real de volta para Paris, para viver sob vigilância. A partir daí, a revolução pegou fogo de verdade. Não era mais só um protesto por comida. O terceiro estado queria mudar as regras do jogo. Eles então escreveram a Declaração do Direito do Homem e do Cidadão, baseada nos ideais iluministas de liberdade, igualdade e fraternidade, e a monarquia absolutista caiu. A nobreza perdeu seus privilégios feudais e a França virou uma república. Só que o clima ficou tão radical que o período seguinte ficou conhecido como terror. Criaram a guilhotina, que era uma máquina de decapitação e trabalhava quase sem parar. Quem era considerado traidor da revolução perdia a cabeça. e isso incluiu o próprio rei Luís XVI e a rainha Maria Antonieta, que foram executados em praça pública. Versalhes deixou de ser a casa dos deuses na Terra para se tornar o maior símbolo de como o excesso de poder, a ostentação e a falta de empatia dos governantes podem terminar em tragédia. Hoje, Versalhes é um museu visitado por milhões de pessoas do mundo inteiro. Quando a gente anda pelas salas decoradas com ouro, a gente se deslumbra com a beleza, mas também lembra do preço altíssimo que o povo francês pagou por aquilo. O palácio serve como um monumento eterno de que nenhuma bolha de luxo dura para sempre, quando as bases da sociedade estão desmoronando. E você? Conseguiria viver em um palácio onde até a hora de acordar virava um evento público, ou preferiria a sua privacidade bem longe do rei sol? É bom não se ofuscar com tanto brilho. Muito obrigada por escutarem até aqui. Até a próxima história no mapa.
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14: 13 horas e 10 minutos.

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3: É com grande alegria que estou chegando para mais uma edição do Divas da MPB. As melhores da música popular brasileira, na voz delas. E claro, vocês na companhia da Bete Regina, a partir de agora, nessa uma hora de muita música boa. Vamos então começando trazendo sabe quem? Fernanda Takai. Esconda o pranto num sorriso.

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0: divas da MPB. E você ouviu comigo, Gal Costa, Meu Bem, Meu Mal. Tivemos também Leila Pinheiro, Diga Lá Coração, Joana, Uma Canção de Amor, e a primeira de hoje, Fernanda Takai, Esconda o Pranto no Sorriso.
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0: Voltamos então com Divas da MPB. Você ouve Simone e Um Desejo Só Não Basta.

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3: Já voltamos com o Divas da MPB e você ouve agora Débora Blando, unicamente.

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3: 13 horas e 54 minutos.
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3: 13 horas 55 minutos.
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0: Boa noite, amigos e amigas. Chegando no seu rádio, uma nova edição do Back in Time. A partir de agora, você pode se preparar, porque você vai levantar um voo especial em uma viagem ao túnel do tempo. Vamos reviver grandes emoções através de sucessos mundiais de todos os tempos. O Back in Time está no ar. I'm on fire.
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0: Você ouviu no Back in Time, John Lennon Instant Karma, John Cougar Hurt So Good, Air Supply, Lost in Love.
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0: Eagles, Life in the Fast Lane.

0: Cazuza, codinome Beija-Flor. Barão Vermelho, pro dia nascer feliz. Felicidade, Marcelo Gênesis.
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0: mais quatro super sucessos especiais no Back in Time.

0: Nesse bloco ouvimos no Back in Time, Fleetwood Mac, Gypsy, Pulp Fiction Soundtrack, Girl, You'll Be a Woman Soon, Lindsey Buckingham, Trouble, Pink Floyd, Another Brick in the Wall.
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0: Back in Time. Marisa Monte, Beija Eu.

Maria Santíssima, que em vossa imagem milagrosa de Aparecida espalhais inúmeros benefícios sobre o Brasil. Eu, embora indigno de pertencer ao número dos vossos servos, mas desejando participar dos benefícios da vossa misericórdia, prostrado a vossos pés, consagro-vos o entendimento, para que sempre pense no amor que mereceis. Consagro-vos a língua, para que sempre vos louve e propague a vossa devoção. Consagro-vos o coração, para que depois de Deus vos ame sobre todas as coisas. Recebei-nos, ó Rainha incomparável, no ditoso número dos vossos servos. Acolhei-nos debaixo da vossa proteção. Socorrei-nos em nossas necessidades espirituais e temporais, e sobretudo na hora da nossa morte. Abençoai-nos, ó Mãe Celestial, e com vossa poderosa intercessão, fortalecei-nos em nossa fraqueza, a fim de que, servindo-vos fielmente nesta vida, possamos louvar-vos, amar-vos e render-vos graças no céu, por toda a eternidade, assim seja. Pela intercessão de Nossa Senhora Aparecida, Rainha e Padroeira do Brasil, a bênção de Deus Onipotente, Pai, Filho e Espírito Santo, desça sobre vós e permaneça sempre.

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1: 15h07.
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8: 15 horas e 9 minutos.
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10: Oi, turma da Barra Limpa. A vocês o nosso abraço, o nosso carinho. Mais uma vez estamos juntos em mais uma edição do nosso Nos Embalos da Jovem Guarda. Vocês vão curtir conosco as músicas dos anos 60. É muita coisa boa para todos nós. Vamos lá, pessoal.

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3: Dene Dino é uma dupla musical brasileira formada inicialmente pelos cantores e compositores José Rodrigues da Silva, o Dene, e o Décio Scartelli, o Dino. A dupla se conheceu em Santos em 1956 e no final da década de 1950 formavam os Boas Pintas, que cantavam nas rádios e boates. Nos anos 60, convidados para participar dos programas de televisão de Hugo Santana, adotaram os cognomes de Dene e Dino e, na época, gravaram o primeiro compacto em 1966 com a música Coruja, que obteve grande sucesso.

0: abrindo o nosso Nos Embalos da Jovem Guarda, você escutou Beth Carvalho e Golden Boys, Andança, Ed Wilson, Sandra, Cláudio Fontana, Não Toco Mais Minha Guitarra, Giane, Não Saberás. Depois relembramos Deni Dino, Pra Ver Você Chorar, e Eduardo Araújo, Rua Augusta.
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2: Erasmo Carlos, nome artístico de Erasmo Esteves, nascido no Rio de Janeiro em 5 de junho de 1941, é um cantor e um dos melhores compositores do Brasil. Sua parceria com Roberto Carlos certamente é a de maior sucesso na história da música popular brasileira, tanto em termos de venda quanto em regravações, feitas por artistas de todo o Brasil e do exterior também. E uma delas, Erasmo interpreta agora especialmente para você.

0: Nesse segundo bloco do Nos Embalos da Jovem Guarda, você ouviu Elizabeth, para começo de assunto, Ger Adriane, ainda, Erasmo Carlos, sentado à beira do caminho, José Roberto, cintura fina. Depois escutamos dois grandes sucessos de Renato e seus Blue Caps, Esqueça e Perdoe, e Não Vá Embora Sem Me Dizer.
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0: Roberto Carlos canta agora seus grandes sucessos da Jovem Guarda.
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Neste terceiro e último bloco do Nos Embalos da Jovem Guarda, você relembrou Márcio Greik, Infinito, Leno, A Pobreza, Newton César, Espere um Pouco, Um Pouquinho Mais, e Os Carbonos, Ana. Depois rememoramos os sucessos do Rei Roberto Carlos, Rosinha, Escrevo Uma Carta, Meu Amor e Meu Grande Bem. Bem, turma Barra Limpa, a vocês o nosso muito obrigado por estarem conosco em mais uma edição do nosso Nos Embalos da Jovem Guarda. Um grande abraço e até mais.

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2: Dezesseis horas e 12 minutos.
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2: 16 horas e 14 minutos.
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0: Como a gente sempre diz aqui no Top Classic, são as melhores dos anos 60, 70, 80 e 90, para você viajar no tempo com a gente. Músicas a dedo, do jeito que você gosta, na nossa programação.
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De volta no Top Classic comigo, Rodrigo Moreira. 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

0: que música maravilhosa, pois é escolhida a dedo. 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

0: Ah, que peninha, o nosso programa acabou. Um beijo pra você que tá aí do outro lado. Até a nossa próxima viagem. Tchau, turma. Fui.
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2: 17:33.
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0: 18 horas.
1: Em nome do Pai, do Filho e do Espírito Santo. Amém. O anjo do Senhor anunciou a Maria e ela concebeu do Espírito Santo. Ave Maria, cheia de graça, o Senhor é convosco. Bendita sois vós entre as mulheres e bendito é o fruto do vosso ventre, Jesus. Santa Maria, Mãe de Deus, rogai por nós, pecadores, agora e na hora da nossa morte. Amém. Eis aqui a serva do Senhor. Faça-se em mim segundo a vossa palavra. Ave Maria, cheia de graça, o Senhor é convosco. Bendita sois vós entre as mulheres e bendito é o fruto do vosso ventre, Jesus. Santa Maria, Mãe de Deus, rogai por nós, pecadores, agora e na hora da nossa morte. Amém. O Verbo de Deus se fez carne e habitou entre nós. Ave Maria, cheia de graça, o Senhor é convosco. Bendita sois vós entre as mulheres e bendito é o fruto do vosso ventre, Jesus. Santa Maria, Mãe de Deus, rogai por nós, pecadores, agora e na hora da nossa morte. Amém. Rogai por nós, Santa Mãe de Deus, para que sejamos dignos das promessas de Cristo. Oremos. Infundi, Senhor, em nossos corações a vossa graça. Nós vos suplicamos, a fim de que, conhecendo pela embaixada do anjo a encarnação de Jesus Cristo, vosso Filho, pelos merecimentos de sua paixão e morte na cruz, cheguemos à glória da ressurreição, pelo mesmo Cristo nosso Senhor. Amém. Glória ao Pai, ao Filho e ao Espírito Santo, como era no princípio, agora e sempre.

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1: 18 horas e 6 minutos.
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1: 18 horas e 9 minutos.
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14: Estamos chegando na edição do Top Billboard com Jonatas Gonçalves neste dia maravilhoso, nesta rádio maravilhosa, super ouvida. A edição do Top Billboard trazendo os maiores sucessos internacionais da parada. Tudo para você ficar por dentro das novidades. Começa o Top Billboard.
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0: gente, tá todo mundo aqui na rádio curtindo com a gente o programa Top Billboard, só filé, só música escolhida a dedo, as músicas que estão na parada no YouTube, no TikTok, no Spotify, toca aqui no Top Billboard.
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0: Pra você que gosta de ficar por dentro dos sucessos e das novidades, o Top Billboard está de volta com mais uma sequência.

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1: Em Brasília, 19 horas.
0: Está no ar a Voz do Brasil. As notícias do governo federal que movimentaram o país no dia de hoje.
2: Olá, boa noite.
1: Boa noite para você que nos acompanha em todo o país.
2: Quarta-feira, 24 de junho de 2026.
1: Vamos ao destaque do dia, emprego.
2: Dados do Ministério do Trabalho apontam que em fevereiro o Brasil ultrapassou a marca de 62 milhões de empregos formais ativos.
1: O número representa mais de 2 milhões de postos de trabalho com carteira assinada a mais que no mesmo mês do ano passado.
2: Participação feminina no mercado de trabalho cresceu 4,74%. Pablo Mundim.
3: Entre os jovens de 18 a 24 anos, o aumento foi ainda mais expressivo, quase 19% em relação ao mesmo mês do ano anterior.
1: E ainda, recorde no turismo doméstico.
2: De janeiro a maio desse ano, o número de passageiros voando dentro do país chegou a 42 milhões, um recorde. Graziela Mendonça.
4: O número de passageiros internacionais voando no Brasil também aumentou no período de janeiro a maio. Foram 12 milhões e 800 mil estrangeiros viajando aqui no país, 10% a mais que o registrado no mesmo período do ano passado.
1: Você vai ouvir também saúde.
2: O programa Agora Tem Especialistas vai levar atendimento médico a indígenas em comunidades de difícil acesso.
1: E profissionais do SUS vão ensinar pais e cuidadores a estimularem o desenvolvimento de crianças de até 6 anos. Cleide Lopes.
5: A ideia é fortalecer o vínculo familiar, contribuindo assim para o desenvolvimento saudável das crianças.
2: Hoje na apresentação da Voz do Brasil, Mariana Jungmann e Luciano Seixas.
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2: O mercado de trabalho brasileiro continua em expansão.
1: Em fevereiro, o crescimento foi de 3,6% em relação ao mesmo mês de 2025.
2: Os dados revelam ainda um crescimento na participação feminina. Mais da metade das vagas criadas no mês foram ocupadas por mulheres.
1: Os números são da RAIS, a Relação Anual de Informações Sociais do Ministério do Trabalho e Emprego, que agora passa a ser divulgada mensalmente.
2: Os dados complementam as informações do Cadastro Geral de Empregados e Desempregados, o Caged.
3: O mercado de trabalho brasileiro segue em expansão. Dados divulgados nesta quarta-feira da Relação Anual de Informações Sociais, a RAIS mensalizada, que complementam as informações do novo Caged, mostram crescimento na geração de empregos. O país alcançou em fevereiro deste ano a marca de 62 milhões e 200 mil vínculos formais ativos entre trabalhadores da iniciativa privada e do serviço público. O número representa crescimento de 2 milhões e 170 mil empregos formais na comparação com fevereiro do ano passado. O avanço foi registrado em todas as regiões do país, com destaque para o Norte e o Nordeste. Os dados também mostram o crescimento da participação feminina no mercado formal, que chegou a quase 29 milhões de vínculos, como destaca o ministro do Trabalho e Emprego, Luiz Marinho.
6: Ampliando a parcela de mulheres do mercado formal, ou seja, enquanto cresceu mulher 1.290 homens, cresceu 879 mil novos vínculos, um crescimento de 2,7 para homens, 4,7 para mulheres. As mulheres ocupam mais no mercado de trabalho. Mas ainda há espaço aqui para crescer. Aumento de creche, por exemplo, nos municípios, favorece para que as mulheres ocupem mais posições no mercado de trabalho.
3: Entre os jovens de 18 a 24 anos, o aumento foi ainda mais expressivo, quase 19% em relação ao mesmo mês do ano anterior. Os números também apontam avanço na inclusão de diferentes grupos sociais. Os maiores crescimentos proporcionais foram registrados entre trabalhadores indígenas, pretos e pardos, demonstrando uma ampliação do acesso ao emprego formal no país. Reportagem Pablo Mundim.
1: O brasileiro está viajando mais pelo país.
2: Pela primeira vez na história, o número de passageiros domésticos passou de 42 milhões, um recorde.
1: O turismo de negócios também está crescendo e teve faturamento histórico de 6 bilhões de reais.
4: A analista corporativa Verônica Brito mora em Brasília e costuma viajar bastante pelo Brasil. Do ano passado para cá, já foram 9 viagens para diferentes roteiros, mas ela tem um destino preferido.
7: Eu costumo viajar mais mais pelo Nordeste. Minha preferência é pelas praias, e para mim as praias do Nordeste são as melhores. A comida, a receptividade, as pessoas do Nordeste são calorosas, né?
4: E como Verônica, cada vez mais brasileiros decidem viajar dentro do país. Foram 42 milhões de passageiros voando de norte a sul entre janeiro e maio deste ano. Um recorde no volume de passageiros domésticos, segundo o Ministério do Turismo. O número é 6% maior que os 39 milhões e 800 mil passageiros registrados no mesmo período do ano passado. Analisando somente o mês de maio, o volume também foi recorde, com 8 milhões e 300 mil passageiros domésticos, a maior movimentação para o mês da série histórica. O ministro do Turismo, Gustavo Feliciano, disse que os bons resultados do setor têm movimentado a economia do país.
8: Estamos registrando recordes atrás de recordes. Graças ao desenvolvimento do Brasil e às políticas adotadas pelo governo federal, estamos conseguindo manter os bons resultados. E isso tudo reflete na geração de emprego e renda para a população. Estamos com o maior saldo de empregos da história no setor do turismo, com mais de 2,4 milhões de empregos com carteira assinada. Continuaremos trabalhando para promover ainda mais o turismo interno e também a atração de turistas estrangeiros, gerando dignidade para a nossa população.
4: O número de passageiros internacionais voando no Brasil também aumentou no período de janeiro a maio. Foram 12 milhões e 800 mil estrangeiros viajando aqui no país, 10% a mais que o registrado no mesmo período do ano passado. Outro resultado positivo foi observado no turismo corporativo, que envolve eventos empresariais e negócios. Entre janeiro e maio, o faturamento nesse segmento foi recorde, 6 bilhões de reais, maior valor da série histórica iniciada em 2022. Reportagem Graziela Mendonça.
2: Novo aporte de 140 bilhões de reais foi anunciado esta semana para a Nova Indústria Brasil, a política de modernização industrial do governo federal.
1: Os recursos vão ser direcionados para as 6 missões que fazem parte dessa política. São elas: agroindústria, saúde, infraestrutura, transformação digital, bioeconomia e tecnologias para soberania e defesa nacionais.
2: Lançada em 2024, a NIB tem como objetivo impulsionar a indústria nacional até 2033. A partir da modernização do parque industrial e da adaptação às novas tecnologias.
1: A NIB também tem como meta aumentar a exportação de produtos brasileiros utilizando práticas de produção sustentáveis e menos poluentes.
2: Hoje, durante o programa Bom Dia Ministro, o titular do Ministério do Desenvolvimento, Indústria, Comércio e Serviços, Márcio Elias Rosa, afirmou que o investimento no setor contribui para o desenvolvimento social do país.
9: Quer promover desde inovação, sobretudo inovação, a incorporação de novas tecnologias, promover a transição digital, né, para que nós tenhamos a chamada indústria 4.0, como também aumentar a nossa capacidade exportadora, para que o Brasil possa estar na cena internacional com, não apenas com commodities, o que é muito bom e funciona muito bem, mas também com produtos com valor agregado. Não há desenvolvimento social se não tiver desenvolvimento econômico. É preciso que um esteja ligado ao outro.
1: E ainda falando de desenvolvimento, taxistas e motoristas de aplicativos que tiveram o cadastro aprovado pelo programa Move Brasil já podem procurar as concessionárias de automóveis indicadas para financiar novos veículos.
2: A linha de crédito de até 30 bilhões de reais é voltada para a renovação da frota desses profissionais.
1: O Move Brasil garante juros mais baixos, prazo de financiamento de até 72 meses e mais 6 meses de carência.
2: E abrange também compra de equipamentos de segurança, no caso das mulheres.
1: Podem participar profissionais com pelo menos 12 meses de atuação que tenham realizado, no mínimo, 100 corridas e também taxistas registrados.
2: Os interessados em aderir ao programa podem realizar o cadastro na página gov.br/movebrasil.
1: Saúde para a população indígena.
2: O programa agora tem especialistas do Ministério da Saúde e espera realizar mais de 13 mil atendimentos até o fim de junho em territórios do Ceará, Pernambuco, Amapá e Pará.
1: A iniciativa leva consultas, exames e cirurgias para áreas de difícil acesso, garantindo assistência médica diretamente para as comunidades.
2: Somente nos mutirões oftalmológicos, a expectativa é realizar cerca de 1.600 consultas especializadas, 8 mil exames e mais de 340 cirurgias.
10: A indígena Creuza Nunes, do Amapá, aprovou o atendimento oferecido pelos profissionais do Sistema Único de Saúde no mutirão realizado na comunidade.
11: Gostei muito momento que eles vieram, eles fizeram todas as consultas, conversaram bem com a gente. Todos os indígenas que queriam fazer consulta, ultrassom, todo tipo de exame eles fizeram aqui.
10: Até o final de junho, indígenas de territórios localizados no Ceará, Pernambuco, Amapá e Pará vão receber cuidados médicos por meio do programa Agora Tem Especialistas. A expectativa é de que sejam realizados mais de 13 mil atendimentos, entre consultas, exames e procedimentos. A secretária de Saúde Indígena do Ministério da Saúde, Lucinha Tremembé, destacou os serviços oferecidos.
12: Nossa meta é superar 15 mil procedimentos, ofertando consultas, exames, avaliações cirúrgicas e procedimentos especializados. Também estamos levando equipes especializadas para regiões de difícil acesso, incluindo a terra indígena Tumucumaque e a terra indígena Zoé.
10: A enfermeira Raquel Lira Pinheiro, coordenadora da Casa de Apoio à Saúde Indígena do Amapá, afirma que ficou surpresa com a procura por atendimentos durante o mutirão.
13: Nunca tivemos uma ação com tanta procura, né, com tanto número de atendimentos e com tantas altas, né, dos indígenas para seus territórios. No segundo dia nós já tivemos um número muito elevado, com esses indígenas voltando para o seu território com essas demandas reprimidas sanadas.
10: Desde o início da estratégia, em agosto de 2025, já foram realizados 14 mutirões em diferentes regiões do país, contemplando territórios do Alto Rio Solimões, Médio Rio Solimões, Vale do Javari, Chavante, Yanomami e Ecauana, Alto Rio Negro, Guamá Tocantins, Altamira e Rio Tapajós. Em 2025, foram registrados mais de 9.500 procedimentos especializados. Em 2026, o número já ultrapassa 17 mil atendimentos, entre consultas, exames e procedimentos. Reportagem Luana Karen.
1: E pais responsáveis por crianças de até 4 anos devem ficar atentos ao calendário de vacinação.
2: O Ministério da Saúde incluiu hoje uma segunda dose de reforço contra a poliomielite para ampliar a proteção contra a paralisia infantil.
1: A segunda dose é recomendada para crianças que já completaram o esquema primário e receberam o primeiro reforço.
2: Com a atualização, o esquema completo passa a ter 5 doses. A vacina está disponível gratuitamente em todas as unidades básicas de saúde do país.
1: O Brasil não registra casos do vírus desde 1989. Com o reforço, o Ministério da Saúde espera prolongar o tempo de imunidade e garantir a erradicação da doença.
2: Para mais informações, acesse saúde.gov.br ou procure a unidade de saúde mais próxima.
1: E para estimular ainda mais o desenvolvimento saudável das crianças, profissionais do SUS estão recebendo uma capacitação especial.
2: Eles estão sendo formados para ensinar os pais e responsáveis a estimular os filhos na primeira infância.
1: A ideia é que eles estejam aptos a oferecer orientações sobre brincadeiras, jogos e estímulos que ajudem a fortalecer o vínculo familiar.
5: Mais de 2.500 profissionais do Sistema Único de Saúde já estão preparados para apoiar o desenvolvimento infantil da atenção primária. Eles foram capacitados na abordagem Cuidados para o Desenvolvimento da Criança, que tem como meta habilitar os profissionais a desenvolver atividades com cuidadores para fortalecer o vínculo com crianças e, assim, promover o desenvolvimento nos primeiros anos de vida. A enfermeira Sheila Los Vernest foi uma das profissionais capacitadas. Ela trabalha em uma unidade básica de saúde em Ponta Grossa, no Rio Grande do Sul. Ela fala sobre como essa capacitação tem ajudado no atendimento mais humanizado às crianças.
14: Eu consigo sim ver pelos meus atendimentos antes do curso e depois do curso como eu consegui dar muito mais informação e parece que até o vínculo com essas mães melhoraram muito, assim. Eu sempre procurei ser mais acolhedora, assim, tudo, mas acho que algumas ideias, incentivar mais essas mães, assim, era meio muito técnico. E depois, assim, no curso, assim, me abriu um leque de mais possibilidades, de ideias, situações simples, como ensinar a brincar para crianças, incentivar a brincar, como isso ajuda no desenvolvimento dessa criança, né, no futuro.
5: O curso Isso qualifica profissionais de saúde que atuam no cuidado às crianças e famílias. A formação habilita equipes das unidades básicas de saúde para orientar famílias sobre brincadeiras e estímulos às crianças nos primeiros anos de vida. A ideia é fortalecer o vínculo familiar, contribuindo assim para o desenvolvimento saudável das crianças. Como explica a coordenadora geral de atenção à saúde das crianças, adolescentes e jovens do Ministério da Saúde, Sônia Venâncio.
15: A gente sabe que o desenvolvimento ele é fortemente influenciado por essas interações nos primeiros anos de vida. Essas interações, elas são responsáveis pelo desenvolvimento do cérebro, pelo estabelecimento das sinapses, né, no cérebro. E quanto mais, então, né, o cuidador pratica atividades muito simples, como, por exemplo, conversar com a criança, cantar, contar histórias, brincar, todas essas atividades, né, têm um papel fundamental no desenvolvimento dessas habilidades, do desenvolvimento infantil.
5: O curso Cuidados para o Desenvolvimento da Criança na Atenção Primária à Saúde é de graça e está disponível para profissionais do SUS, como médicos, enfermeiros, psicólogos e fisioterapeutas. A capacitação é oferecida na modalidade online com carga horária de 30 horas e está disponível no site unasus.gov.br. Reportagem Cleide Lopes.
2: O ministro da Saúde, Alexandre Padilha, inaugurou hoje em Cubatão, São Paulo, a 10ª unidade móvel de saúde do programa Agora Tem Especialistas, Caminhoneiro e Caminhoneira.
1: A iniciativa leva serviços do SUS diretamente a pontos de parada e descanso nas estradas.
2: A estrutura oferece consultas médicas e de enfermagem, vacinação, testes rápidos, exames laboratoriais básicos, eletrocardiograma e teleconsultas.
1: O ministro Alexandre Padilha destacou que as unidades móveis de saúde como esta ajudam os caminhoneiros a fazerem um acompanhamento de saúde que eles não costumam fazer em suas cidades de origem.
16: A gente tem quase 400 mil caminhoneiros cadastrados nas unidades básicas de saúde de origem pelas equipes de saúde da família, mas de cada 10, 4 nunca sequer foram uma vez na sua unidade básica de saúde de origem. A gente está aproveitando que no meio do trabalho, nesse momento de descanso, faz a vacinação, faz os exames, está vendo muita gente que estava com a medicação incorreta, então ajusta a medicação para doenças crônicas, como hipertensão, diabetes, problemas relacionados à obesidade, muitos problemas no campo da saúde mental.
2: Na tarde de hoje, o ministro também lançou a Política Nacional de Atenção Integral à Saúde da População em Situação de Rua.
1: Ela também prevê a criação de unidades móveis de rua.
2: Serão 400 veículos que ampliarão a capacidade de atuação nas cidades e devem contemplar todas as equipes cofinanciadas pelo Ministério da Saúde.
1: 300 milhões de reais para estimular o desenvolvimento científico e a inovação no Brasil.
2: Está aberta mais uma chamada universal do CNPq, que tem o objetivo de apoiar pesquisas em todas as áreas do conhecimento.
1: As inscrições vão até 3 de agosto.
17: Na Universidade de Brasília, o professor Fábio Pitella lidera uma equipe de pesquisadores em busca de novas formas de tratamento contra o câncer. A pesquisa consiste em editar o genoma de células cancerígenas para bloquear o avanço da doença. O trabalho da equipe foi contemplado por um edital do CNPq de 2015.

0: presidente do CNPq, Conselho Nacional de Desenvolvimento Científico e Tecnológico, Olival Freire. A iniciativa garante previsibilidade para as pesquisas.
1: Elas têm que ser com desfile de escola de samba, jogo de Copa do Mundo. Você tem que saber que ela vai acontecer em qual época do ano, porque a ciência é uma atividade que depende de previsibilidade. Você tem que preparar projetos de pesquisa, você tem que mobilizar colegas, mobilizar alunos.
0: A chamada é dividida em três grupos. Faixa A, voltada para jovens doutores com projetos de até 24 meses. Faixa B, destinada a pesquisadores com vínculo formal na instituição de pesquisa e projetos de até 36 meses. E faixa C, que compreende pesquisadores mais experientes, com equipes maiores e cooperação entre instituições. Pelo menos 90 milhões de reais serão destinados para fomentar projetos desenvolvidos nas regiões Norte, Nordeste ou Centro-Oeste. As inscrições vão até 3 de agosto e o edital gov.br/CNPq. Reportagem Graziele Bezerra.
2: Também esta semana foram anunciados outros 300 milhões de reais pelo Ministério da Ciência, Tecnologia e Inovação para iniciativas de popularização da ciência no país.
3: Nesse caso, os recursos serão destinados a apoiar projetos como Olimpíadas Científicas, Feiras de Ciências e programas de formação de jovens cientistas.
2: O programa também contempla investimentos em museus, centros de ciência, planetários e outras estruturas dedicadas à difusão do conhecimento científico.
3: A Prova Nacional Docente foi criada pelo Ministério da Educação para apoiar a seleção de professores da educação básica pública em todo o país.
2: Ela testa se os candidatos possuem as competências essenciais para a docência.
3: Os resultados de cada exame têm validade de 3 anos e podem ser utilizados em múltiplos processos seletivos ao longo desse período.
2: Além disso, a prova também corresponde à avaliação teórica do ENAD, o Exame Nacional de Desempenho de Estudantes para os cursos de licenciatura.
3: No ano passado, mais de 500 mil professores alcançaram o padrão de proficiência na prova. E esse ano, as inscrições para ela já estão abertas.
4: O Ministério da Educação abriu as inscrições para a Prova Nacional Docente.
2: Exame Nacional de Desempenho de Estudantes para os cursos de licenciatura.
3: No ano passado, mais de 500 mil professores alcançaram o padrão de proficiência na prova. E esse ano, as inscrições para ela já estão abertas.
4: O Ministério da Educação abriu as inscrições para a Prova Nacional Docente, a PND. Os professores interessados têm até o dia 3 de julho para se inscrever no exame por meio do endereço pnd.inep.gov.br. Os participantes que tiveram o pedido de isenção da taxa de inscrição aprovado devem acompanhar as próximas etapas do cronograma e efetivar a inscrição dentro do prazo estabelecido. Já aqueles que tiveram a solicitação negada precisam pagar a taxa de R$ 85. A PND vai ser aplicada no dia 20 de setembro. O resultado final está previsto para ser divulgado no dia 15 de dezembro. O ministro da Educação, Leonardo Barchini, destacou que a prova é uma grande oportunidade para os professores do país.
5: Mais de 2.000 redes vão utilizar a sua nota. A nota da prova que você faz hoje vale para os 3 anos seguintes. No ano passado, mais de 10.000 professores ingressaram, ou na rede estadual, ou na rede municipal, com a nota da PND.
4: A Prova Nacional Docente faz parte do programa Mais Professores para o Brasil, que reúne ações de reconhecimento e qualificação do Magistério da Educação Básica e de incentivo à docência no país. Neste ano, a PND registrou adesão de 2.031 entes federativos. O número representa a participação de 96% das capitais e de 85% dos estados brasileiros, um crescimento superior a 30% em relação a 2025. Para mais informações, acesse as redes sociais do Ministério da Educação ou portalgov.br/MEC. Reportagem Júlio César de Oliveira.
2: E essas foram as notícias do Governo do Brasil.
3: Uma realização da Secretaria de Comunicação Social da Presidência da República.
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3: E agora com o Minuto do TCU. Em seguida, as notícias do Poder Judiciário e do Congresso Nacional. Boa noite.
2: Boa noite para você. Até amanhã.
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7: Minuto do TCU. O Tribunal de Contas da União avaliou o Compromisso Nacional Criança Alfabetizada, programa do governo federal voltado a garantir a alfabetização de todas as crianças até o segundo ano do ensino fundamental. A auditoria teve foco na formação continuada de professores, coordenadores pedagógicos, diretores e outros profissionais da educação. O programa prevê apoio técnico e financeiro a estados e municípios, além do acompanhamento dos resultados. A fiscalização apontou avanços na política, mas identificou desafios que podem comprometer o alcance das metas. Um exemplo é a dificuldade de coordenação entre estados e municípios. O tribunal também destacou que o monitoramento das ações é frágil e determinou ao Ministério da Educação que crie plano de ação para corrigir os erros. Saiba mais em tcu.gov.br.
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9: STF valida a criação de feriado de Corpus Christi no estado do Rio de Janeiro.
10: CNJ aprova novas regras para o sepultamento de corpos não identificados e para a emissão das certidões de óbito.
9: Empresa de segurança deve incluir todos os carros no cálculo de cota de aprendiz.
10: Boa noite, eu sou Marcela Luiz.
9: E eu sou Walter Lima.
10: O Supremo Tribunal Federal mantém validade de lei do Rio de Janeiro que transformou o dia de Corpus Christi em feriado estadual.
9: A decisão unânime foi tomada em sessão plenária virtual. Marcelo Della Libera.
11: A ação foi apresentada pela Confederação Nacional do Comércio de Bens, Serviços e Turismo, a CNC, que alegava invasão da competência privativa da União para legislar sobre direitos...

0: medida fortalece a busca por desaparecidos e evita a perda de informações importantes para as famílias. Judite Aragão.
1: Pela resolução, o enterro e o registro de óbito só poderão ser autorizados após a apresentação de um laudo da Polícia Científica que comprove a coleta de dados biométricos e biológicos necessários para uma futura identificação. A norma também prevê a integração de informações entre os cadastros nacionais de corpos não identificados e de pessoas desaparecidas.
2: STJ admite recurso extraordinário sobre relativização da vulnerabilidade de vítima de estupro menor de 14 anos de idade.
0: O pedido de admissibilidade foi feito pelo Ministério Público de Santa Catarina. Fátima Uchoa.
3: Um acórdão da sexta turma do STJ, questionado pelo MP, considerou por maioria dos votos que o relacionamento amoroso entre o réu e a vítima e o aval dos responsáveis por ela afastariam de forma excepcional a aplicação da súmula 593 do STJ e da previsão legal sobre estupro de vulnerável. O ministro Luiz Felipe Salomão lembrou que o STF tem jurisprudência pacífica no mesmo sentido do entendimento firmado pelo STJ, reconhecendo que é absoluta a presunção de violência nos crimes de estupro contra menor de 14 anos, sendo irrelevante o eventual consentimento da vítima. Para Salomão, ficou nítida a divergência do acórdão. Assim, admitiu o recurso extraordinário e determinou a remessa dos autos à Suprema Corte.
2: O número de vagas de aprendiz deve considerar todos os cargos de uma empresa.
0: A CLT determina um número equivalente a 5% dos postos de trabalho. Marla Lacerda.
4: Uma empresa de segurança foi condenada a pagar uma indenização de R$50 mil porque excluiu o cargo de vigilante do cálculo de vagas para aprendizes. A seguradora possuía mais de 2.700 empregados e apenas 4 aprendizes. Para os ministros do TST, o fato da atividade de vigilante ser considerada de risco, exigir idade mínima de 21 anos e porte de arma, não dispensa a inclusão do posto de trabalho nos cálculos para definir a cota. Isso porque a função também exige período de experiência para conseguir vaga no mercado de trabalho.
2: Justiça condena mais 6 envolvidos em esquema de tráfico internacional de drogas no Porto de Salvador, na Bahia.
0: A ação foi proposta pelo Ministério Público Federal. Vanessa Pereira.
5: Segundo a denúncia, o grupo criminoso inseria cocaína em containers de cargas lícitas com destino à Europa, especialmente para Holanda, Bélgica e Espanha, utilizando a estrutura portuária de Salvador, na Bahia. Os réus foram condenados pelos crimes de tráfico internacional de drogas, organização criminosa, associação para o tráfico, lavagem de dinheiro e falsificação de documento público.
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2: Uma boa noite.
0: E até amanhã.
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0: Machado.
1: Eu sou Paula Groba.
2: E eu sou Humberto Pinheiro.
1: E estes são os destaques de hoje do Jornal do Senado, que começa agora.

0: Acesso da polícia a dados de suspeitos na internet sem a necessidade de autorização judicial em situações de urgência. O repórter Bruno Lourenço traz os detalhes.
1: O projeto de lei legaliza expressamente a chamada ronda virtual, varredura policial automatizada em ambientes digitais para coletar arquivos de abuso. Outra inovação é que em casos de transmissão ao vivo, o risco iminente à vida da vítima, as autoridades policiais poderão requisitar dados cadastrais e de conexão diretamente aos provedores de internet aplicativos, sem a necessidade de esperar por uma ordem judicial prévia, como explicou a relatora, senadora Damares Alves, do Republicanos do Distrito Federal.
2: Nós vamos dar com esse projeto poder aos policiais de retirar imediatamente essa live do ar. Nós vamos dar poder com esse projeto que o agente policial, o delegado, imediatamente haja na hora de identificar uma imagem no mundo online de abuso de violência sexual contra a criança e adolescente.
1: O projeto cria ainda o crime de simulação de abuso por meio de inteligência artificial, punindo de 3 a 5 anos de reclusão quem criar imagens ou deepfakes realistas usando o rosto ou a voz de menores.
3: A violência contra crianças e adolescentes segue sendo um dos maiores desafios do país. Só nos primeiros meses de 2026, mais de 115 mil denúncias foram registradas, a maioria dentro da própria casa das vítimas.
0: O tema foi debatido em audiência pública no Senado. Repórter Lana Dias.
4: Os participantes citaram desafios como orçamento insuficiente e dificuldade de acompanhamento da vítima após o crime. Para a presidente da comissão, senadora Damares Alves, do Republicanos do Distrito Federal, o investimento em ações voltadas à proteção desse público é escasso.
2: Quando a gente pega o orçamento da União, a gente pega LDO dos estados e dos municípios e a gente procura a criança no orçamento de forma absoluta, a gente não encontra.
4: O Plano Nacional foi criado com o objetivo de desenvolver ações em eixos como prevenção, atendimento, responsabilização, mobilização social, estudos e pesquisas. A representante do Ministério dos Direitos Humanos e da Cidadania, Célia Carvalho Narras, explicou que o documento está em fase de revisão para abordar os diferentes contextos da infância no país. Mas além de atuar na prevenção, participantes ressaltaram a importância de promover acolhimento integral das vítimas depois das ocorrências.
3: E a violência contra mulheres trans acontece de forma tão frequente no cotidiano que muitas vezes deixa de ser reconhecida como violência.
0: Esse é um dos alertas de uma pesquisa do Instituto Data Senado, que pela primeira vez traz dados específicos sobre essa população. A reportagem é de Marcela Diniz.
5: A violência contra mulheres transgênero é cotidiana e acontece em casa, na rua, nos espaços privados e nos órgãos públicos. É o que mostra a edição de número 11 da Pesquisa Nacional de Violência contra a Mulher, do Instituto Data Senado e da empresa Nexo. Pela primeira vez desde 2005, o levantamento traz dados específicos sobre a experiência de trans e travestis. Muitas das 43 entrevistadas ao serem questionadas se sofriam violência, responderam a princípio que não. Mas as mesmas, quando perguntadas se já foram xingadas, mal atendidas ou hostilizadas pelo fato de serem quem são, aí a resposta era que sim, que sempre. O psicólogo do Data Senado, Rolf Hegger, comenta que esse resultado é preocupante porque aponta como agressões cotidianas acabam normalizadas no caso das mulheres trans.
6: Tem uma diferença entre o que a pessoa percebe como violência, que ela diz, não, sofri violência, mas quando a gente mostra as situações de violência, ela diz que sim. Então, o que a gente levantou como hipótese para isso é que a violência que ela sofre são constantes, são em todos os lugares, e isso acaba sendo normalizado.
5: 40% das mulheres trans e travestis sofreram agressões verbais, 17% físicas e 12% violência sexual. Os dados da pesquisa passarão a fazer parte do Mapa Nacional da Violência de Gênero, plataforma interativa do Observatório da Mulher contra a Violência do Senado, desenvolvido em parceria com a organização Gênero e Número e com o Instituto Natura.
3: E avançou no Senado o projeto que garante às mulheres exames no SUS para detectar risco de câncer de mama hereditário.
0: Até 10% dos casos de câncer de mama são herdados da mãe, segundo a relatora da proposta, senadora Ivete da Silveira, do MDB de Santa Catarina. Repórter Márcio Maturana.
7: Está prevista, por exemplo, a análise do histórico familiar e a realização de exames genéticos específicos para identificar variantes associadas ao câncer hereditário. Até 10% dos casos de câncer de mama são herdados da mãe, segundo a relatora da proposta, senadora Ivete da Silveira, do MDB de Santa Catarina. Ela disse diz que a proposta combate

0: combate desigualdades sociais.
1: Evidências indicam que o acesso a testes genéticos e ao aconselhamento especializado permanece condicionado a fatores socioeconômicos, como renda e escolaridade, o que limita sem efetivação e aprofunda a inequidade.
0: Projeto que já foi aprovado pela Câmara e agora segue para a votação na Comissão de Assuntos Sociais do Senado, também determina medidas para ampliar a oferta de exames preventivos e reduzir o tempo de espera. Além dos exames, o SUS deverá oferecer aconselhamento genético em unidades próprias, conveniadas ou contratadas.
2: O senador Paulo Paim, do PT do Rio Grande do Sul, comemorou a decisão do STF que derrubou a idade mínima para aposentadoria especial em atividades insalubres. A corte considerou inconstitucional o dispositivo da reforma da Previdência de 2019, que fixava idades de 55, 58 e 60 anos, dependendo do tempo de exposição a agentes nocivos.
3: Paim afirma que a medida não é privilégio, mas uma forma de proteção à saúde dos trabalhadores.
2: Já a senadora Leila Barros, do PDT do Distrito Federal, destacou a expectativa positiva para a Copa do Mundo Feminina de 2027 no Brasil, afirmando que o torneio deve dar mais visibilidade ao esporte feminino e valorizar as atletas ainda frente a desafios e preconceitos.
3: Segundo ela, a competição também pode fortalecer o futebol feminino e incentivar outras modalidades praticadas por mulheres no país. O Mundial será entre 24 de junho e 25 de julho em Belo Horizonte, Brasília, Fortaleza, Porto Alegre, Recife, Rio de Janeiro, Salvador e São Paulo.
2: E por falar em Copa do Mundo, o esporte que mobiliza torcidas e une países também transforma vidas fora dos estádios. Praticado desde a infância, ele ajuda a prevenir doenças, melhora a qualidade de vida e contribui para manter crianças e jovens na escola.
3: Esses benefícios foram destacados em uma audiência pública da Comissão de Esporte do Senado. A reportagem é de Rodrigo Rezende.
4: Senadora Leila Barros, do PDT do Distrito Federal, presidente da comissão, afirmou que esse tema é fundamental para a melhora da qualidade de vida da população.
5: E quando falamos de esporte para toda a vida, falamos também de saúde pública. Estimular a atividade desde a infância até a terceira idade significa prevenir doenças, melhorar a qualidade de vida da população e contribuir para a sustentabilidade do sistema de saúde.
4: Stephanie Risk, doutora em cardiologia pela USP, mostrou pesquisas que apontam que a inatividade física é responsável por 9% de mortes prematuras em todo o mundo. Robson Aguiar, presidente da Confederação Brasileira do Desporto Escolar, ressaltou a importância do esporte no combate à evasão escolar.
6: 40% dos nossos alunos, eles repetem de ano, saem da escola por não ter algum incentivo. E o esporte faz exatamente o contrário. Você vai ver que mais de 80% permanece na escola devido ao esporte. Então, o esporte escolar é uma ferramenta fundamental para a educação.
4: O ministro do esporte, Paulo Henrique Cordeiro, destacou o papel social do esporte.
7: Porque o esporte é muito mais do que essa prática. O esporte é uma mudança fática de realidade socioeconômica. É uma mudança de vida.
4: De maneira geral, a OMS recomenda a prática para adultos de pelo menos 150 minutos semanais de atividades físicas. Para crianças e adolescentes, o ideal é a prática de 60 minutos de atividades por dia.
3: Edição de Paula Groba e trabalhos técnicos de João Lira, o Jornal do Senado fica por aqui. Acompanhe agora as notícias da Câmara dos Deputados. Boa noite.
2: Boa noite e até amanhã.
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9: Comissão autoriza a venda fracionada de medicamentos pelas farmácias.
10: Avança a proposta que pune quem expuser crianças à violência doméstica.
9: Parlamentares aprovam inclusão de deficiências ocultas em documentos.
11: Boa noite. Projeto que institui documento com QR Code para identificar deficiências ocultas pode seguir para o Senado. A repórter Maria Neves tem os detalhes dessa nova identidade.
12: A Comissão de Constituição e Justiça da Câmara aprovou o projeto do deputado Capitão Alberto Neto, do PL do Amazonas, que institui a identificação civil nacional da pessoa com deficiência. O novo documento deverá adotar tecnologia de QR Code dinâmico com informações atualizadas sobre deficiências, inclusive as ocultas. Com a aprovação, o texto pode seguir para o Senado. De acordo com a proposta, o sistema permitirá que o beneficiário ou responsável atualize os dados sobre a condição de saúde da pessoa em tempo real. O objetivo da medida é garantir prioridade e segurança às pessoas com deficiência em atendimentos e situações de emergência. Na opinião da relatora na Comissão de Defesa dos Direitos das Pessoas com Deficiência, deputada Andréia Siqueira, do PSB do Pará, a utilização do QR Code dinâmico representa um instrumento eficaz para combater a invisibilidade social enfrentada por pessoas com deficiências ocultas.
13: Ao contrário de deficiências físicas evidentes, essas condições muitas das vezes não são reconhecidas ou compreendidas pela sociedade. Isso resulta em uma série de obstáculos no acesso a direitos e serviços. Em situações que exigem comprovação de condição especial, atendimento prioritário ou simples empatia no trato do cotidiano.
12: Deficiências ocultas ou invisíveis são condições de saúde que não são percebidas visualmente, como transtorno do espectro autista, deficiências intelectuais, doenças renais crônicas ou surdez parcial. A falta de sinais físicos óbvios frequentemente gera barreiras no acesso a atendimentos prioritários já garantidos por lei. Pelo texto aprovado, a Identificação Civil Nacional da Pessoa com Deficiência não substitui a Carteira de Identificação Nacional. A função do novo documento é facilitar o acesso a direitos e serviços específicos sem a necessidade de emissão de novos cartões físicos a cada mudança no quadro clínico do paciente. Da Rádio Câmara de Brasília, Maria Neves.
8: Saúde.
9: Comissão aprova a venda fracionada de remédios por farmácias e drogarias. A repórter Sofia Peçanha nos traz o debate sobre o tema.
14: A Comissão de Defesa do Consumidor aprovou o projeto que determina a venda de forma fracionada de medicamentos por farmácias e drogarias. O texto aprovado é resultado de 5 propostas analisadas em conjunto. A mais antiga delas, apresentada pelo deputado Jorge Sola, do PT da Bahia, em 2015. Elas alteram a legislação sobre o comércio de medicamentos. Atualmente, a fração de remédio já é permitida, mas não é obrigatória, o que faz com que a maioria dos consumidores ainda precise comprar caixas completas, mesmo quando utiliza apenas parte do conteúdo. O texto aprovado estabelece o fracionamento como uma exigência legal para medicamentos como antibióticos, analgésicos, anti-inflamatórios e antieméticos, que são remédios para náuseas e vômitos. O relator da proposta na comissão, o deputado Celso Russomano, do Republicanos de São Paulo, destacou que a medida visa reduzir o desperdício, evitar a automedicação e diminuir os custos para os pacientes.
15: Tal medida contribui para proteger a saúde e segurança da coletividade. A automedicação, o consumo de remédios fora da validade e ainda a potencial intoxicação de crianças no ambiente doméstico.
14: Além disso, o projeto prevê que o preço dos medicamentos fracionados siga regras específicas da Câmara de Regulação do Mercado de Medicamentos, para garantir que o consumidor não pague mais caro proporcionalmente por quantidades menores.
15: Entendemos que essa medida também beneficia sobremaneira os consumidores, pois evita que as farmácias aumentem indevidamente seus lucros na subdivisão de medicamentos.
14: Em caso de descumprimento, o infrator estará sujeito à penalidade de suspensão de vendas ou fabricação de produto, cancelamento de registro do produto ou cancelamento de autorização para funcionamento da empresa. O projeto gerou debate entre os parlamentares, principalmente sobre os desafios na adaptação das embalagens, no controle sanitário e nos custos operacionais para viabilizar a venda fracionada em larga escala. O deputado Gilson Marques, do Novo de Santa Catarina, chegou a apresentar um parecer alternativo para evitar o fracionamento.
16: Assim, acreditamos que a melhor solução para o referido problema seria adequar a posologia ao tempo de tratamento, sendo função das indústrias farmacêuticas produzir as embalagens e dispensá-las com a quantidade correta.
14: Mas a proposta que estabelece a venda fracionada de medicamentos foi aprovada pela Comissão de Defesa do Consumidor e seguiu para análise na Comissão de Saúde. Da Rádio Câmara de Brasília, Sofia Peçanha.
8: Segurança Pública.
11: Comissão de Constituição e Justiça aprova penas para quem expor crianças à violência doméstica. A repórter Paula Bittar acompanhou a votação.
17: Uma proposta aprovada pela Comissão de Constituição e Justiça da Câmara prevê penas para quem expuser crianças e adolescentes a atos de violência doméstica. De acordo com o texto aprovado, o crime de violência doméstica praticada na frente de criança ou adolescente tem punição de 6 meses a 2 anos de detenção. E essa penalidade é aumentada em mais metade se o crime é praticado de forma reiterada ou se a criança ou adolescente estiver sob autoridade, guarda ou vigilância do agente ou da vítima. A relatora na comissão, deputada Cristone Nieto, do PL do Rio de Janeiro, ressaltou que a proposta reconhece que a violência doméstica tem um impacto grande sobre a criança, mesmo quando ela não é a vítima direta.
18: Ao conviverem com situações constantes de agressões físicas, verbais ou psicológicas, as crianças não apenas testemunham o sofrimento dos envolvidos, mas também internalizam esses comportamentos como modelos de relação interpessoal. Essa vivência traumática compromete o bem-estar emocional, afeta o desempenho escolar e pode desencadear transtornos psicológicos de longo prazo.
17: A proposta que prevê penas para quem expuser crianças e adolescentes a atos de violência doméstica ainda precisa ser analisada pelo plenário da Câmara antes de seguir ao Senado. Da Rádio Câmara de Brasília, Paula Bittar.
19: Justiça.
20: A comissão aprova a proposta que aumenta penas de crimes financeiros contra fundos de pensão. A repórter Silvia Munhato tem os detalhes.
21: A Comissão de Finanças e Tributação da Câmara aprovou o projeto que aumenta as punições para crimes financeiros que causem prejuízo a fundos previdenciários ou de pensão. As investigações da Polícia Federal relativas ao Banco Master têm apontado investimentos de fundos de servidores públicos estaduais em aplicações do Master em períodos em que elas já eram consideradas de alto risco pelo mercado. O autor da proposta, deputado Wellington Prado, do PSD de Minas Gerais, batizou a proposta de Lei Faria Lima, em uma referência à Avenida de São Paulo, onde estão sediadas várias instituições financeiras. Pelo texto, quem cometer esses crimes estará sujeito a penas de reclusão de 20 a 40 anos. A proposta também define que os crimes serão insuscetíveis de fiança, livramento condicional, anistia, graça e indulto. O relator, deputado Kim Kataguiri, do Missão de São Paulo, recomendou a aprovação do texto, lembrando que a legislação atual prevê penas de 2 a 12 anos para crimes contra o sistema financeiro.
22: O crime cometido por um agente público, aí que deixa de cumprir a sua obrigação para preservar o sistema financeiro e também a ordem econômico-financeira, né? E aí a gente está endurecendo bastante as penas em relação a esse crime e também nós estamos endurecendo as condições de progressão de regime também.
21: A proposta determina que a progressão de regime, que é a transferência para regime menos rigoroso, como semiaberto, será mais dura para os crimes financeiros. Por exemplo, se o réu for primário, terá que cumprir pelo menos 70% da pena para ter direito. O projeto que aumenta a pena de reclusão para quem comete crimes financeiros contra fundos de pensão ainda será analisado pela Comissão de Constituição e Justiça. Depois seguirá para o plenário. Da Rádio Câmara de Brasília, Silvia Munhato.
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19: Transportes.
11: O relator das mudanças no Código de Trânsito Brasileiro apresentou o projeto reunindo sugestões de mais de 270 propostas sobre o tema.
20: Entre as alterações, o deputado Áureo Ribeiro sugeriu que adolescentes tenham permissão para dirigir a partir dos 16 anos. Confira os detalhes com o repórter Murilo Souza.
0: A Comissão Especial da Câmara dos Deputados, que analisa mudanças no Código de Trânsito Brasileiro, poderá votar no próximo dia 7 de julho o parecer do relator, deputado Áureo Ribeiro, do Solidariedade do Rio de Janeiro. O texto consolida mais de 270 projetos de lei em um substitutivo. Entre os pontos mais relevantes do novo texto está a permissão para que jovens a partir de 16 anos possam dirigir. Pela proposta, os menores de 18 anos poderão obter habilitação na categoria B para dirigir carros em perímetros urbanos, das 5 horas da manhã até a meia-noite, desde que acompanhados por um adulto habilitado há pelo menos 2 anos. Para motos pequenas, de até 150 cilindradas, o jovem pode dirigir desacompanhado, mantendo as mesmas restrições de horário e local. A idade mínima para habilitação nas categorias profissionais D e E também cai de 21 para 20 anos. Segundo o relator, a medida busca reduzir a falta de motoristas no transporte de cargas e passageiros.
1: A medida visa ampliar o acesso dos jovens à habilitação, proporcionar maior autonomia para deslocamentos relacionados ao estudo e ao trabalho e permitir a formação gradual de condutores, inspirando-se em modelos adotados em outros países que admitem a condução por menores de idade mediante as restrições e acompanhamento.
0: A CNH definitiva aos 18 anos será emitida de forma automática e gratuita, caso o condutor não tenha cometido infrações graves ou gravíssimas ou não seja reincidente em infração média. O texto cria um teto nacional para as taxas cobradas no processo de habilitação. R$30 para abertura e emissão da permissão para dirigir em qualquer categoria e R$50 para cada exame realizado, seja escrito ou de direção. Outra inovação é a possibilidade de o candidato optar por realizar o exame em veículos com câmbio automático. O projeto também estabelece regras para outros temas como pedágios free flow, registro e autorização para patinetes e bicicletas elétricas, normas para veículos autônomos e proibição de radares ocultos sem sinalização ou estudos técnicos. A Comissão Especial da Câmara sobre Mudanças no Código de Trânsito Brasileiro retoma a análise da matéria no dia 7 de julho, às 2 horas da tarde. A expectativa é que a votação no plenário da Câmara seja no dia 8 de julho. Da Rádio Câmara de Brasília, Murilo Souza.
8: Trabalho.
11: A Câmara aprovou o projeto que estabelece piso salarial para biólogos. A repórter Maria Neves tem mais informações sobre o tema.
12: Em análise na Câmara desde 2013, o projeto que institui um piso salarial e condições de trabalho para biólogos do setor privado foi aprovado pela Comissão de Constituição e Justiça e pode seguir para o Senado. Pela proposta, o salário base da categoria será de R$ 4.685 para uma jornada de 40 horas semanais. O piso será corrigido pela inflação desde setembro de 2016 até a publicação da lei. Depois disso, o valor continuará sendo reajustado anualmente pela inflação. Segundo o relator, deputado José Rocha, do União da Bahia, com a correção, esse valor chegaria a R$ 6.749 em 2024. Na opinião do relator, a medida vai melhorar as condições de trabalho e conferir mais dignidade à profissão de biólogo.
5: Eu, como médico, sei bem avaliar o que representa o biólogo nas suas atividades, precisando de melhores condições de trabalho, precisando de melhores salários, e chegou a oportunidade. O PL deu a oportunidade para que essa classe tão importante na nossa vida possa realmente resgatar essa dignidade com um piso, com boas condições de trabalho e sempre está prestando esses grandes e relevantes serviços à ciência brasileira.
12: O texto original do deputado Danley Hinterholz, do PSD do Rio Grande do Sul, abrangia também os biólogos que atuam no setor público. No entanto, o relator na Comissão de Finanças e Tributação, deputado Duarte Júnior, do Avante do Maranhão, alterou a proposta. Ele argumentou que um projeto de lei do Congresso não pode estabelecer regras para servidores públicos. Pela Constituição, essa atribuição é do chefe do Executivo, seja federal, estadual ou municipal. Assim, a medida aprovada vai valer apenas para biólogos de empresas privadas ou públicas contratados por meio do regime da consolidação das leis do trabalho, com carteira assinada. Quanto às condições gerais de trabalho, o projeto aprovado determina que o regime de plantão da categoria será de no máximo 12 horas diárias. Desse período, uma hora será destinada ao repouso e à alimentação. O trabalho noturno será a jornada realizada entre 22 horas e as 5 horas do dia seguinte. A remuneração nesse período será pelo menos 20% maior. A proposta estabelece ainda que as horas extras terão 50% de acréscimo e o adicional de insalubridade será gradual. O grau mínimo terá um aumento de 10% sobre o piso, o médio de 20% e o grau máximo de 40%. Já o adicional de periculosidade será de 30%. No entanto, o texto prevê que os adicionais de insalubridade e de periculosidade não podem ser pagos simultaneamente. O biólogo terá de fazer a opção por um dos dois. Da Rádio Câmara de Brasília, Maria Neves.
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6: Meio Ambiente.
20: Analisa a proposta que amplia incentivos fiscais e tributários para a cadeia de reciclagem. Saiba mais com o repórter José Carlos Oliveira.
7: O setor de reciclagem poderá ganhar incentivos fiscais não contemplados na reforma tributária de 2023. O tema é analisado na Câmara dos Deputados por meio de proposta de emenda à Constituição já aprovada na Comissão de Constituição e Justiça e com futura análise em comissão especial. O relator, deputado Alex Manente, do Cidadania de São Paulo, explica que a intenção é estabelecer um regime fiscal que beneficie operações com resíduos e materiais destinados à reciclagem, reutilização e logística reversa.
19: O efeito da reforma tributária no material reciclado é muito perverso. São 300% de aumento, o que inviabiliza a reciclagem no país. E o governo, o poder público, tem a obrigação de estimular com que a sustentabilidade, a reciclagem seja uma realidade para poder minimizarmos os efeitos ambientais tão danosos para toda a população. Por isso, estamos trabalhando essa PEC para que o imposto seja revisto do material reciclável e, consequentemente, teremos sustentabilidade no nosso país.
7: Na prática, a proposta busca garantir que a tributação sobre material reciclado seja menor do que a aplicada ao material original, dando assim um diferencial competitivo para o setor. O texto tem o apoio da Associação Brasileira de Resíduos e Meio Ambiente. Dados da ABREMA mostram que em 2024, cerca de 7 milhões de toneladas de resíduos secos foram destinados à reciclagem no Brasil, equivalentes a 8,7% dos resíduos gerados no período, um percentual ainda bem abaixo em relação às metas da Política Nacional de Resíduos Sólidos. O texto original da proposta é do deputado Arnaldo Jardim, do Cidadania de São Paulo, que prevê benefícios para toda a cadeia da economia circular, incluindo catadores de materiais recicláveis e empresas recicladoras e de logística reversa, responsáveis pelo retorno dos materiais ao consumo da população. Da Rádio Câmara de Brasília, José Carlos Oliveira.
11: Termina agora o Jornal Câmara dos Deputados, produzido pela Rádio Câmara, com trabalhos técnicos de Alan de Souza e apresentação de Val Monteiro e Márcio Aquilissardi. Uma boa noite para você.
20: A Voz do Brasil volta amanhã. Boa noite.

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1: 20 horas em ponto.
2: O pessoal do peso não está pegando lixo, a cidade, a vergonha danada. Alô? 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Segunda-feira haverá reunião na Câmara e Minas Gerais, as encarnações de Ouro Preto, Barra da Cruz, e tem Parfaria, São Rosário, Bispo José, na Barra ali, 3 de maio, 15 de agosto, a Via Aparecida, a Capela de Aparecida, Tiradente, Saramém, Arcanjo Saramém, Santa Rita, Festa Rita, Nova Rua de Fumaça, Parfaria, a cidade, Saramente de Ouro Preto. O caminhão de lixo não está pegando lixo, exupeto, o cachorro está pegando lixo na rua aí, é uma vergonha danada, que exupeto. 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
7: 20 horas e 3 minutos.
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14: Muito som pra você a partir de agora pra fazer aquela viagem gostosa. Eu, você, você e eu. Ah, que delícia. Top Classic começando. Eu sou Rodrigo Moreira. A partir de agora te faço companhia com o melhor da sua estação. Vem, faça essa viagem. Aquela viagem gostosa das inesquecíveis que você quase esqueceu.
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0: melhor sequência de músicas dos anos 60, 70, 80 e 90. Rolando aqui no Top Classic.
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0: Marquinhos Moura, Anjo Azul e Zé Ramalho, Chão de Giz, fechando esse bloco. Aqui no Top Classic, na sua estação.
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